Tandaléu. Eu nem sabia disso. Não sabia? Não sabia? Tá, e aquele cara ali é quem? É inteligência artificial? O outro Salles da Uriveia é inteligência artificial? As coisas seguem acontecendo de forma repetitiva no Brasil e o povo não quer acordar. O povo gosta de ser enganado. O povo brasileiro que gosta de ser enganado, viu, velho? Eita, poxa, bicho. Aí, só pra não perder o ritmo aqui, estamos falando das cadelinhas do Deltan. O Brasil é o nosso país, não é o partido de ninguém. O bolsonarismo será vencido e os símbolos nacionais serão recuperados das mãos desse sectarismo intolerante. Feliz 7 de setembro a todos os brasileiros que compreendem o valor das instituições e do Estado de Direito. Eduardo Ribeiro, atual presidente do Novo. Ele já era presidente do Novo nessa época. Cadê o Salles aí? Que é brabo com o Valdemar. Porque eu xingo o Valdemar, eu reclamo do Valdemar, como eu reclamei ali atrás, deu um exemplo de que o Valdemar cagou pra a vida de Bolsonaro na sua saúde, a vida. Eu reclamei. Cadê? Cadê a valentia da turma dos princípios e valores? Estarei dia 25. A gente continua de onde paramos. Falei pro Felipe, a gente lê os superchats. Acho sacanagem a galera mandar superchat no lê, né? Pô, sacanagem porque não deu mesmo, gente. Ontem me perdoem aí, ficou pro Felipe, me pedi desculpa, eu não sabia da confusão toda. Dia 25 estaremos de volta. Já falei pra Michelle, pelo amor de Deus, não arruma, não vem trabalhar, que a gente vai. A gente vai até o tala, até encher o saco. Mas voltando. Aí dando um bizu nos Atlas, atrás de algumas coisas, lendo os dossiês até históricos. Eu acabei me deparando com um texto que eu escrevi no calor do momento após fazer um dossiê histórico. Esse, se eu não me engano, foi o 9º episódio da playlist Auraci. E que eu acho que também se encaixa muito nos tempos atuais. Do império à farsa democrática. O sistema nunca caiu. A turma que quer derrotar o regime. Eu falava que para que o Brasil dê certo, é necessário mais do que reformas pontuais ou alternância de partidos no poder. Em preço de uma ruptura com o sistema que há décadas ou mesmo séculos comanda e molda os rumos do país. Essa ruptura não pode ser simbólica ou superficial. Ela é tocar o âmago da estrutura que mantém o Brasil refém de interesses privados, disfarçados de projetos públicos. Mas antes de falar em ruptura, é preciso compreender o que é esse sistema, quem o compõe e como ele opera. Por muitas vezes, se fala de sistema como se fosse um conceito místico ou difuso, quando na verdade ele é bem concreto, ainda que saiba disfarçar com eficácia. O primeiro passo é compreender que esse sistema pode ser composto por diversos grupos com funções específicas, mas que no fundo atuam em harmonia, como engrenagens de uma mesma máquina. Em certos momentos, parece haver disputa entre eles, mas essas disputas são mais encenações de poder do que conflitos reais de projeto. Em outros momentos, tudo funciona de modo coordenado, sobretudo quando o objetivo é evitar que uma força externa ou popular ameace o controle que exercem sobre o país. Às vezes, essa estrutura parece uma coligação de interesses. Outras vezes, parece um único organismo com múltiplas faces e talvez seja mesmo as duas coisas ao mesmo tempo. Esse papo de direita é balela. A única união que realmente precisava existir é de todo mundo ao redor do Jair, porque foi o único indivíduo nos últimos 20 anos que conseguiu realmente canalizar o desejo popular, o sentimento patriótico dessa nação e o desejo de romper com isso e colocar em prática um projeto que está elegendo pessoas pelo Brasil para diversos órgãos diferentes, está... não é influenciando. Não é incentivando também. Talvez incentivando, mas tem uma palavra melhor. Mas enfim, as pessoas vêm de modelo para jovens que entram na faculdade e falam: cara, eu já ia, bicho, eu vou entrar, vou estudar direito porque eu quero ser diferente. Eu quero fazer a diferença. Eu vou fazer um concurso público para ser diferente, para ajudar esse país a andar para frente. Todo mundo que joga contra essa força da natureza chamada bolsonarismo, diante do cenário que o Brasil vive e vem vivendo nos últimos 10 anos, meu amigo, tá ajudando, nem que seja de forma indireta, o regime que eles fingem querer combater.
A forma como a política brasileira é percebida pela população contribui para essa confusão. Os rótulos mais comuns, direita, esquerda, liberal, conservador, comunista, centrão também, são usados de forma simplória e superficial, muitas vezes para esconder alianças reais e fabricar inimigos fictícios. A imprecisão desses termos impede que a sociedade identifique os verdadeiros antagonistas de sua prosperidade. Com isso, o debate político fica reduzido a torcidas organizadas, movidas por paixões e slogans, mas incapazes de compreender a complexidade do sistema que opera por trás dos palanques, partidos, manchetes. Essa miopia política também obscurece o eixo real do conflito brasileiro. Ao contrário do que se pensa, o país não está dividido essencialmente em um confronto horizontal, né? Direita contra esquerda, conservadores versus progressistas. O verdadeiro conflito é vertical. De um lado, uma pequena elite, que detém um poder econômico, jurídico e midiático. Do outro, a imensa maioria da população que vive sob as imposições desse mesmo grupo, sem acesso aos instrumentos reais de decisão. Essa elite se mantém no topo há gerações, explorando tanto o discurso da mudança quanto da estabilidade, conforme seus interesses exigem. Isso não significa que não existe a esquerda e que não é um problema. A esquerda existe, ela acaba também até sendo, sei lá, uma questão diversionista, porque você perde muito tempo com essas pautas idiotas. E as pautas reais, concretas, ontem saiu o número, 41% dos brasileiros estão aí meio que já convivendo próximo do crime organizado, 41%, e as pessoas acham isso normal. E você olha para a classe política e pergunta, qual a solução de vocês para erradicar o crime organizado? É muito bacana ser político, empresário, rico, morar na região, no condomínio fechado, segurança. E o povão? Mora na favela, ainda tem que pagar aluguel pra não morrer ou pra poder entrar na própria casa que o criminoso pede. Faccionado, miliciano, sabe? Como a elite não sofre com isso, deixa o povo se lascar. Mas e aí, velho? Um dos exemplos mais evidentes dessa distorção da percepção política no Brasil é a oposição entre petismo e antipetismo. Em teoria, o petismo deveria designar a adesão ao projeto político do Partido dos Trabalhadores, né, os petistas. No entanto, esse termo é aplicado de forma abrangente e imprecisa, englobando desde filiados partidários até simpatizantes pontuais. Para além de sua base formal, o chamado petismo se converteu em um símbolo genérico que muitas vezes ignora as contradições internas do próprio partido, como se o PT fosse uma entidade homogênea, quando na prática abriga diversas correntes, interesses e estratégias conflitantes. Em linhas gerais, eu estou falando... Ok usar o termo petista, pode usar, mas isso não significa muita coisa no frigir dos ovos. O que é ser petista, além de apoiar o Lula? O que é que eles defendem? Nem todo petista é um comunista. O Haddad adora banqueiro. O Haddad, por ele privatiza tudo pro André Esteves e pros irmãos Batista. Eu não tô fazendo piada. Mas o Haddad é um. Já outros setores do PT, outras alas mais comunistas, marxistas lá dentro, porque o PT... Antigamente tinha 9 alas dentro do PT. Vai ter ala que realmente até hoje defende a Revolução Armada. E aí? Mas todos são petistas. Enquanto a gente não avançar com o debate público, e deputados, né, políticos como o Salles, para mim, só ajudam a emburrecer, essa turma toda, essa direita limpa, só ajuda a emburrecer, porque ao invés de tentar explicar o que as pessoas falam, é só lacração, é só rótulo. O Constantino, semana passada, falou que eu era um petista infiltrado. Sabe, assim... Bicho, nem... Só se fosse de zoeira, até entendia. Mas o cara fala isso tentando realmente convencer pessoas. Fala, cara, quem acredita numa loucura dessa? E é um diagnóstico do sinal dos tempos de como a direita vem emburrecendo e não aprende. Eu mostrei pra vocês aqui hoje a quantidade de coisas que se repetiram no intervalo de... Foi novembro, né? Estamos em maio. Então, 6 meses. 1 ano e meio. Os mesmos problemas. Em 2028. Janeiro de... Mais 1 ano e meio, né? Não. Novembro de 2027. Vamos ter os mesmos problemas? É isso? A gente vai sofrer os mesmos problemas em novembro de 2027. Porque o povo não vai aprender. Porque o povo não quer aprender. O antipetismo, por sua vez, é ainda mais nebuloso. Ele não representa um projeto político alternativo, mas uma identidade negativa baseada na negação do PT. Ao transformar o PT na presença do mal político, o antipetismo aglutina, sob sua bandeira, grupos completamente distintos, inclusive contraditórios entre si.
Haddad Ribeiro, que quer destruir o bolsonarismo. Tirar da mão dos intolerantes. Símbolos nacionais. Olha que papo de maluco, de gente autoritária. Cara, o símbolo nacional é de todos. Eu tenho a bandeira do Brasil aqui na minha frente, que me deu foi a Eliana. Essa bandeira do Brasil tem história.

louco, de gente autoritária. Cara, o símbolo nacional é de todos. Eu tenho a bandeira do Brasil aqui na minha frente, que me deu foi a Eliana. Essa bandeira do Brasil tem história, não é qualquer bandeira. Você não compra essa bandeira. Essa bandeira ela usou para ir todas as manifestações desde 2013. Não tem como você comprar algo assim. Aqui comigo. É um valor histórico. Nunca vou deixar, nunca vou dar para ninguém isso aqui. É minha porra da vida. Deixar de herança pra Saori, mas e aí? O novo pode pegar a bandeira do Brasil. Pode sair com a camisa do Brasil. Quem que tá impedindo? O que você tem que tomar da mão de alguém? Todo brasileiro tem direito aos símbolos nacionais. Isso resulta em um paradoxo. Muitos se unem para combater o petismo, mas não compartilham absolutamente nada em termos de visão do país. O melhor exemplo disso talvez seja o PSDB, partido que por décadas se posicionou como contraponto ao PT, mas que hoje figura ao lado do petismo, com Geraldo Alckmin como vice-presidente de Lula. Essa lógica do inimigo do meu inimigo é meu amigo se mostra falha quando aplicada à política real. O antipetismo não produz coesão verdadeira, apenas uma ilusão de unidade que se desfaz tão logo o PT sai de cena. PT sai de cena, todos vão se virar pra esfaquear Bolsonaro juntos. Quando isso acontece, o vácuo deixado pela ausência de um adversário comum escancara as divergências profundas entre os grupos que compõem a frente antipetista. O sistema então se aproveita disso para se recompor. Seguir no comando, foi o que aconteceu no governo Bolsonaro. O que se apresenta como mudança nada mais é que uma reconfiguração de peças no mesmo tabuleiro operado pelos mesmos jogadores. É por isso que, em uma análise mais objetiva, petismo e antipetismo talvez sejam manifestações diferentes de uma mesma lógica de dominação. Ambos servem, cada um a seu modo, para manter a população dividida, mobilizada em torno de uma disputa superficial enquanto o verdadeiro poder permanece intacto. O petismo serve para agregar uma parte da sociedade e mantê-la vinculada à promessa de progresso sob tutela do sistema. E o antipetismo serve para agregar outra parte da sociedade em torno da promessa de combate ao sistema, que, no entanto, termina com a entrega do poder às mesmas elites de sempre. Em ambos os casos, o resultado é a perpetuação da estrutura dominante. Diante de tantas camadas de subjetividade, distorção conceitual e manipulação emocional, torna-se urgente adotar uma abordagem mais objetiva para compreender a realidade política do Brasil. Conceitos como democracia, autoritarismo, direita, esquerda, são frequentemente utilizados de maneira inconsistente, moldados mais pela conveniência ideológica do momento que por critérios racionais. Países com características autoritárias são chamados de democráticos por alguns e ditaduras por outros, conforme o alinhamento político de quem os julga. Isso mostra que a linguagem política está em crise, contaminada pela emoção e pela desinformação. Larga o adjetivo e vamos tentar colocar vários substantivos, descrever as coisas. Para a esquerda, a Coreia do Norte é uma ditadura ou é democracia? Cuba, para a esquerda, é democracia ou é ditadura? Agora, para a direita é o quê? Então, assim, como é que pode a mesma coisa ser duas coisas diferentes? Não é melhor você conhecer a realidade de Cuba? Mas se uma pessoa te perguntar o que é que tu acha de Cuba, tu explicar o que tu acha? O que as pessoas sofrem, o que elas vivem, o que falta para as pessoas, como o governo chegou ao poder, o que é que o governo fez ao chegar ao poder, o que o governo continua fazendo para se perpetuar no poder. Não é melhor conseguir explicar esse tipo de coisa do que só falar, ah, é ditadura, ponto. Tá. E daí? Para enfrentar esse cenário, é fundamental fugir da subjetividade e resgatar critérios objetivos. Analisar quem detém os meios de produção, quem controla os recursos do Estado, quem decide o que será pautado na imprensa, quem manipula o judiciário. Isso oferece uma leitura mais fiel da realidade do que qualquer rótulo ideológico. Conhecer os indivíduos, os grupos. Essa objetividade exige também maturidade política, algo ainda pouco presente no debate público brasileiro. Desde que a política ganhou destaque popular a partir da jornada de junho de 2013, grande parte das opiniões tem sido moldada por impressões superficiais e paixões momentâneas, amplificada pelas redes sociais sem profundidade analítica ou embasamento histórico. Essa carência de maturidade se agrava com

0: Necessário que a sociedade compreenda que o verdadeiro conflito não está entre direita e esquerda, mas entre o topo e a base da pirâmide social. É luta vertical, não horizontal. Para que ela avance, será preciso que forças genuinamente satisfeitas com o sistema se unam, ainda que minimamente, e que haja com realismo uma articulação, até mesmo com setores do próprio sistema que estejam dispostos a enfraquecer os seus atuais dominadores. Caso contrário, continuaremos presos a ciclos de frustração, onde a simples derrota do petismo ou a ascensão de qualquer oposição momentânea não significa um avanço, mas apenas uma troca de fachada no velho edifício de poder. E para pegar esse final, né, forças do sistema antissistema, vocês acham? Porque tinha tanta coisa para a gente comentar aqui, mas eu sabia que ia ficar longo, fiquei na dúvida se ia dar. Ontem saiu, por exemplo, o lucro do BTG, lucro e crescimento do BTG. Está aqui, ó. 4.8 bi, 42% de aumento. Tu acha que todo mundo do mercado financeiro está feliz quando vê uma notícia dessa? Tu acha que o Itaú fica feliz? Tu acha que outros bancos ficam felizes? Tu acha que essas pequenas casas de investimento ficam felizes? Tu acha que os assessores de investimento estão todos felizes? Tu acha que não tem uma parte dessas pessoas que é um pouco mais fraca em termos de poder, porque não domina o Estado ainda, ainda não mantém, sei lá, não tem amizades importantes? Será que às vezes não vai falar, cara, né, vamos fazer aqui um, né, me apoia, que chega lá, essas pessoas têm interesse no mercado menos monopolizado. Não porque eles são bonzinhos, é porque eles também estão sofrendo. Quando você tem mais pessoas disputando, pelo menos os campeões nacionais saem um pouco mais enfraquecidos. E é isso, com esse realismo, a gente deveria estar tentando entender as coisas. Todo mundo pode criticar, todo mundo pode reclamar. Mas o que você vê é, de um lado, Eduardo Bolsonaro, sereno, tentando explicar, tintim por tintim, dar satisfação à população, tomando uma decisão que, de cara, não é uma decisão que é algo bom perante os olhos da maior parte da sociedade. Por isso que ele está explicando, está dando satisfações. E realmente explicando, né, a contento, falando, mais de uma vez. Do outro lado, é um calhamaço de acusações, de rótulos. Por que isso? Por que o Centrão? E você vê a inconsistência dessas pessoas. Elas falam uma coisa aqui, um ano atrás falaram outra coisa. Falam uma coisa aqui hoje, um ano e meio falou outra. Falam uma coisa aqui, dois anos atrás falaram isso daqui. No passado, trabalhava com Alckmin. No passado, elogiou a Dilma. Pô, bicho. Vamos ser mais justos na hora de criticar? Vamos ser mais honestos na hora de tecer nossas críticas? Eu fico maluco quando eu vejo que as coisas seguem se repetindo e grande parte das pessoas não entende o que está acontecendo e acha que é birra, que é treta de internet, que é isso, que é aquilo outro. Fala, pô, véio. No final do dia é o povo que vai estar mal em toda essa história. Muitas vezes o povo não percebe a manipulação que também ocorre por parte da dita direita brasileira. Vou mandar os vídeos que eu dei play lá no Telegram, se você quiser mandar para alguém. Se gosta do meu trabalhinho, quer dar um pouco mais para ser membro do canal, tem um botão de valeu, tem um Patreon na descrição e tem um Atlas Brasileiro, kimpaim.com/br, para tentar compreender o que aconteceu lá atrás, para que esses erros não continuem, né, se perpetuando aí ao longo dos anos e ver se finalmente aí o Brasil sai suas amarras, quebra suas correntes e a gente ande para frente. Acho de verdade que vocês vão gostar do bate-papo. Se não viu, procura aí. Iron Talk, Skin, Felipe Sextaro. Acho mesmo, né? Mas não, acho que vocês vão gostar. Voltarei lá, como eu disse. E de noite, vou lá no meu canal secundário, né? Amanhã eu saio de manhã pra caminhar. Amanhã te toquei. Pela fofoca básica com vocês. E a gente se vê aqui amanhã de manhã, né? Então, aquele grande beijo e abraço. Tamo juntos. Valeu, meus amigos. Falou. Fui!
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coração. Para que tenhamos um coração belo, é preciso saber o que é a verdadeira beleza e como conquistá-la. Um jovem estava no centro da cidade proclamando ter o coração mais belo da região. Uma multidão o cercou e todos admiraram seu coração. Não havia mesmo marca ou qualquer outro defeito. Todos concordaram que aquele era o coração mais belo que já tinham visto. O jovem ficou muito orgulhoso por seu belo coração. De repente, um velho, aliás, um idoso, apareceu diante da multidão e disse: "O coração do jovem não é tão bonito quanto o meu." A multidão e o jovem olharam para o coração do idoso, que estava batendo com vigor, mas tinha muitas cicatrizes. O jovem olhou então para o coração do idoso e disse: "O senhor deve estar brincando. Compare nossos corações. O meu está perfeito, intacto, e o seu é uma mistura de cicatrizes e buracos." "Sim", disse o idoso. "Olhando seu coração, parece perfeito, mas eu não trocaria o meu pelo seu. Veja, cada cicatriz representa uma pessoa para a qual eu dei o meu amor. Tirei um pedaço do meu coração e dei para cada uma dessas pessoas. Muitas delas deram-me também um pedaço do próprio coração para que eu colocasse no meu. Mas como os pedaços não eram exatamente iguais, há irregularidades como você vê. Mas eu as estimo, porque me fazem lembrar do amor que compartilhamos. Algumas vezes dei pedaços do meu coração a quem não me retribuiu. Por isso há buracos. Eles doem, ficam abertos, lembrando-me do amor que senti por essas pessoas. Um dia espero que elas retribuam preenchendo esse vazio." "E então, jovem, agora você entende o que é a verdadeira beleza?" O jovem ficou calado e lágrimas escorreram pelo seu rosto. Aproximou-se do idoso, tirou um pedaço do seu perfeito e jovem coração e ofereceu ao velho, que retribuiu o gesto. O jovem olhou para seu coração, não mais perfeito como antes, porém mais belo que nunca. Os dois se abraçaram e saíram caminhando lado a lado. Como deve ser triste passar a vida com o coração intacto. Hoje certamente você terá a chance de retirar um pedaço de seu coração e passá-lo para uma pessoa que precise. Ou senão, guarde-o e deixe seu coração intacto. Lembre-se, o sinônimo de coração intacto pode ser coração frio, duro, vazio e insensível.

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0: 10:31.
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0: 10:36.
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0: 10:52.
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0: 12:02.
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0: 11 horas e 9 minutos.
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0: 11:28.
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0: Zero hora em ponto.
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0: 0:55.
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0: 1:11.
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0: 1:16.
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0: 1:32.
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0: 2:14.
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0: 2 horas e 18 minutos.
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0: 2 horas e 43 minutos.
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0: 2:47.
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0: 6 horas e 41 minutos.
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0: 4 horas e 1 minuto.
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0: 4 horas e 24 minutos.
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0: 4 horas e 36 minutos.
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0: 4:57.
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1: CCP FM informa a hora certa.
2: 5:20.

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0: informa a hora certa.
1: 7 horas.
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4: Escândalo ou proveito político em campanha antecipada? Eis a questão. O surgimento do áudio de um diálogo trocado entre o senador Flávio Bolsonaro e o banqueiro Daniel Vorcaro, onde o objeto da conversa era o patrocínio na ordem de US$ 24 milhões para um filme que contará a história do seu pai, e a cobrança pelos não pagamentos, foi o fato político aqui em Brasília, colocando a capital do país e o Congresso em polvorosa. A oposição chegou a pedir a prisão do pré-candidato, como sentenciou o vice-líder do PT, Lindbergh Faria.
5: Estamos entrando agora com a representação na Polícia Federal contra Flávio Bolsonaro com pedido de prisão. É tudo muito grave. US$ 24 milhões, R$ 134 milhões.
4: O pré-candidato Romeu Zema potencializou o assunto. Segundo ele, quem cobra exemplo precisa ser exemplo, principalmente.
6: Ouvir você cobrando dinheiro do Vorcaro é imperdoável. É um tapa na cara dos brasileiros de bem.
4: O ex-governador de Goiás, Ronaldo Caiado, pediu explicações e disse que esse tipo de história precisa ser muito bem contada. Flávio Bolsonaro até tentou.
7: Toda essa história que está sendo veiculada agora nada mais é do que um filho procurando investidores privados para fazer um filme privado sobre a história do seu próprio pai. Zero de dinheiro público, zero de lei Rouanet. Como esse governo gosta de gastar dinheiro público para fazer autopropaganda deles mesmos.
4: Para o jurista Gustavo Sampaio, é recomendável cautela, porque as informações, apesar das evidências, ainda são iniciais.
8: A partir do que se revelou, mais à frente, investigações serão realizadas para se saber se isso teria tido alguma repercussão criminal, compreende? Tudo ainda muito no começo para se ter qualquer certeza.
4: A denúncia de aproximação entre o filho de Jair Bolsonaro e o banqueiro Daniel Vorcaro se deu em outras mensagens trocadas entre ambos. Expressões normais a quem se conhece há muito tempo, numa relação

0: trocadas entre ambos. Expressões normais a quem se conhece há muito tempo, numa relação suspeita de ter ultrapassado a teoria de simples patrocinador e patrocinado. De Brasília, Paulo Otarã. O governo brasileiro se reuniu nesta quarta-feira com representantes da União Europeia na tentativa de reverter a decisão do bloco europeu de não comprar mais carne do Brasil a partir de setembro. A retirada do Brasil da lista de países autorizados a exportar produtos de origem animal destinados ao consumo humano para a União Europeia começaria a valer a partir do dia 3 de setembro, conforme decisão colocada em votação e aprovada pelo Comitê Permanente para Plantas, Animais, Alimentos e Ração da Comissão Europeia. O secretário de Comércio Exterior do Ministério da Fazenda, Luiz Ruas, se diz otimista com tudo que foi conversado e tratado até agora.
1: Saímos com alguns prazos. Primeiro, de que a União Europeia enviará muito rapidamente uma lista por tipo de proteína daquilo que, eventualmente, na visão da União Europeia, ainda falta para que o Brasil cumpra com essas garantias adicionais. E, a partir daí, a gente espera que haja um restabelecimento do Brasil na lista dos países aptos a exportar as proteínas animais para a União Europeia.
0: Mas é preciso admitir que é difícil dobrar os joelhos dos europeus depois de uma tomada de decisão conjunta pelo comitê. O Brasil quer manter o fluxo comercial dos produtos para o mercado europeu, dando sequência ao que já faz há 40 anos. A Diretoria de Relações Internacionais da CNA, Confederação Nacional da Agricultura, precisou entrar no processo. A diretora-geral Suemi Moura reconhece que todo o trabalho feito até aqui precisará ser retomado e com força.
2: A gente precisa se dedicar muito para isso mesmo, porque a expectativa nossa é de ampliação de mercado para todos os produtos, inclusive esses que estão de origem animal. Então nós precisamos garantir isso, finalizar essa negociação com a União Europeia a tempo, para que a gente realmente colha os benefícios daquilo que a gente negociou durante 26 anos.
0: O Brasil é o maior exportador do mundo de proteínas de origem animal e também é o principal fornecedor de produtos agrícolas ao mercado europeu. De Brasília, Paulo Otarã. O governo brasileiro se manifestou oficialmente nesta quarta-feira sobre o boicote da proteína animal anunciado pela União Europeia. Neste ano, a produção das três principais carnes deve bater recorde, atingindo cerca de 32 milhões e 300 mil toneladas, impulsionada por custos estáveis de ração e forte demanda. Por conta deste histórico positivo, o ministro André de Paula da Agricultura disse que todos os esforços estão sendo empregados para que o boicote caia no menor tempo possível.
3: Eu quero assegurar que o Brasil vai responder a essas exigências e vai seguir exportando. O Brasil tem um sólido sistema de defesa agropecuária. Não por acaso, nós somos o maior exportador de proteína animal do mundo. O que a União Europeia sinaliza é que ela quer antimicrobiano zero. E nós vamos trabalhar para chegar a isso.
0: O Brasil lidera mundialmente o ranking de produção de carne bovina, superando os Estados Unidos com um salto notável nas exportações, que chegaram a 4 milhões de toneladas. No segmento de aves, o país lidera o mercado global de frangos de exportação desde 2021, com a participação superior a 20% do total global, mantendo estabilidade e resistência. Já na carne suína, a produção continua em alta, com recordes esperados e destaque para estados como Santa Catarina, Paraná e Rio Grande do Sul. De Brasília, Paulo Otarã.
4: A decisão do governo federal de acabar com a chamada taxa das blusinhas provocou reação imediata no Congresso Nacional e abriu uma disputa política entre governo e oposição sobre os méritos da medida. Ou seja, todo mundo quer ser o pai do fim da taxa das blusinhas. A medida provisória, assinada inesperadamente pelo presidente Lula no fim do dia, na terça-feira, zera um imposto de importação de 25% sobre compras internacionais de até 50 dólares. A proposta já está em vigor. A oposição, que criticava a cobrança desde a criação da taxa, afirmou que vai apoiar a proposta no Congresso, mas acusou o governo de recuar por pressão popular e eleitoral. O líder da oposição, Cabo Gilberto, disse que a medida é claramente eleitoreira.
5: A gente não vai votar nada que seja contra o povo. Taxa da blusinha é contra ou a favor do povo. Quer a taxa, é bom ou ruim pro povo. Aí agora o que foi que o governo fez ontem? Tem uma medida provisória cancelando a taxa da blusinha. Por quê? É o ano eleitoral. Então você pega o Lula presidente versus o Lula candidato.
4: Nas redes sociais, parlamentares da direita também.

0: também ironizaram a decisão do governo. Nicolas Ferreira, por exemplo, classificou a mudança como um milagre eleitoral.
1: É um milagre de um ano eleitoral. E no pleno ano eleitoral ele revoga a medida que ele mesmo fez. Então a pergunta que fica é: será que ele realmente está preocupado com o Brasil? De forma alguma. Ele está preocupado em te ganhar, ganhar o seu voto, mesmo que isso durante muito tempo. Significou você pagar mais caro.
0: Já aliados do Planalto passaram a comemorar o fim da taxa nas redes sociais. O líder do governo no Congresso, por exemplo, Randolfo Rodrigues, foi um dos defensores da medida. Mas agora que ela caiu, foi às redes sociais celebrar a nova decisão do governo federal.
2: Você agora vai poder comprar a blusinha que quiser, mais barata e sem taxa.
0: Apesar do apoio majoritário no Congresso, a medida deve enfrentar alguma resistência, especialmente de parlamentares ligados à indústria e ao varejo nacional, que defendem a manutenção dessa taxa para proteger empresas brasileiras da concorrência internacional. De Brasília, Yuri Hudson.
3: Na última segunda-feira, 11 de maio, a Confederação Nacional da Indústria, a CNI, premiou 18 lideranças empresariais e institucionais do Brasil e dos Estados Unidos que contribuem de forma estratégica para o fortalecimento das relações econômicas bilaterais. A primeira edição do Brasil US Industry Award fez parte da programação do Brasil US Industry Day, evento que reuniu mais de 500 lideranças empresariais em Nova York para discutir sobre a ampliação da integração produtiva entre setores estratégicos. A premiação reconhece iniciativas do setor privado, universidades e instituições de ciência e tecnologia, tanto brasileiras quanto estadunidenses, que impulsionam a integração produtiva, a inovação e a transformação industrial. Os homenageados foram divididos em três categorias: integração econômica Brasil e Estados Unidos, inovação e transformação industrial e diplomacia institucional. Entre os premiados estão nomes ligados a grandes empresas, instituições e organismos internacionais. Na categoria Integração Econômica, por exemplo, foram reconhecidos Francisco Gomes, presidente e CEO da Embraer, Wesley Batista, acionista e conselheiro da JBS, e Paula Belize, vice-presidente da AWS para América Latina. Na área de diplomacia institucional, a premiação destacou personalidades como Ilan Goldfein, presidente do Banco Interamericano de Desenvolvimento, o BID, a gerente de Comércio e Integração Internacional da CNI, Constanza Negri, ressalta que o reconhecimento surge em um cenário decisivo para as relações entre Brasil e Estados Unidos diante das transformações globais.
4: A premiação nasce em um momento em que a parceria bilateral ganha ainda mais relevância diante dos desafios do atual contexto internacional. Um contexto marcado por transformações econômicas, tecnológicas, energéticas e geopolíticas, e um contexto que vem redefinindo prioridades e exigindo maior cooperação entre países e setores produtivos.
3: O presidente da CNI, Ricardo Alban, destacou que o prêmio marca um novo capítulo na relação entre Brasil e Estados Unidos. Segundo ele, o Brasil US Industry Award é um reconhecimento fundamental para aqueles que promovem a integração econômica e a inovação, garantindo que a parceria bilateral seja um motor de desenvolvimento tecnológico e de transformação para o setor industrial. Reportagem Paloma Custódio.
0: O presidente da Câmara, Hugo Mota, fechou acordo com o governo federal para avançar na votação das propostas que reduzem a jornada de trabalho e acabam com a escala 6x1. A negociação prevê a votação conjunta da PEC em discussão na Câmara e também do projeto de lei enviado pelo presidente Luiz Inácio Lula da Silva. O entendimento entre Câmara e Planalto estabelece a redução da jornada semanal de 44 horas para 40 horas, sem corte salarial. O presidente da Câmara, Hugo Mota, explicou que a PEC vai tratar das regras gerais da mudança.
5: Estabelecemos que o encaminhamento da PEC será pela redução da jornada de trabalho de 44 horas para 40 horas, com 2 dias de descanso, sem redução salarial. Nós queremos também fortalecer as convenções coletivas para que elas possam tratar das particularidades de cada setor. Também estabelecemos que será necessário o projeto de lei encaminhado pelo Executivo para podermos adequar a legislação às mudanças que faremos.
0: Pelo acordo, a PEC vai definir os princípios constitucionais da nova jornada, enquanto o projeto de lei vai regulamentar situações específicas de categoria categorias profissionais e convenções coletivas. O texto do governo foi enviado com urgência constitucional. O ministro do Trabalho, Luiz Marinho, afirmou que o projeto de lei será responsável por regulamentar pontos complementares que não podem ser detalhados na Constituição.
6: Delegando para o projeto de lei as especificidades de complementar a PEC para valorizar a negociação coletiva, enfim, para que as coisas fiquem redondas para você, trabalhadores e trabalhadoras, e também para todos os empresários.
0: Isso é um avanço. A expectativa da Câmara é votar a PEC ainda neste mês na comissão especial e, em seguida, levar o tema ao plenário da Casa. De Brasília, Yuri Hudson.
3: Beneficiários do CadÚnico de 108 cidades brasileiras têm até 13 de junho para solicitar a instalação gratuita da nova antena parabólica digital pelo programa Brasil Antenado. A iniciativa do Ministério das Comunicações, em parceria com a Anatel, contempla municípios da Bahia, Espírito Santo, Goiás, Mato Grosso do Sul, Minas Gerais, Rio Grande do Sul e Rondônia, que juntos reúnem mais de 222 mil famílias aptas a solicitarem o benefício. A iniciativa busca ampliar o acesso à televisão aberta e gratuita, especialmente em regiões onde o sinal ainda é limitado ou inexistente. A execução do programa é de responsabilidade da entidade administradora da faixa, a EAF. A CEO da entidade, Gina Marques, reforça o alerta para que as famílias não deixem o agendamento para os últimos dias do prazo.
7: Não deixe para a última hora, garanta uma imagem melhor, mais qualidade no som e continue conectado à via aberta digital. Vamos juntos construir um Brasil cada vez mais antenado.
3: A beneficiária do Brasil Antenado, Liliana dos Santos, moradora de Mirangaba, no centro-norte da Bahia, comemora a instalação da nova antena parabólica digital.
8: Hoje foi um dia muito legal, especial, né? Pela instalação da antena, porque era muito difícil para a gente também assistir, era muito complicado. Mas agora, tudo bom, tudo legal, a gente vai assistir filme, vários canais, só alegria.
3: Ao longo de 3 fases, o Brasil Antenado atenderá 323 municípios em 16 estados, onde há um total de 250 mil famílias aptas a receber o benefício. As 2 primeiras etapas já foram concluídas. As famílias que atendem aos critérios podem agendar a instalação pelo site brasilantenado.org.br ou pelo telefone 0800-729-2404. Repetindo, 0800-729-2404, que também funciona via WhatsApp. Todo o processo é gratuito, incluindo o fornecimento e a instalação do kit da nova parabólica digital. Reportagem Paloma Custódio.
9: O acesso à água potável começou a mudar a realidade de comunidades rurais do Agreste Pernambucano. Nesta terça-feira, 12 de maio, o programa Água Doce do Ministério da Integração e do Desenvolvimento Regional entregou sistemas de dessalinização nos municípios de Alagoinha e Capoeiras, beneficiando cerca de 1.500 famílias. A ação integra a parceria entre a pasta e o governo de Pernambuco e faz parte de um investimento de aproximadamente R$ 37 milhões de reais no estado. O coordenador do programa, Wellington Caldas, afirmou que a ação representa um avanço para a região.
10: O programa Água Doce está bem presente aqui em Pernambuco. Eu, como pernambucano, muito contente de ver a conclusão até o final do ano desse convênio, que já tem muito tempo e agora que a gente está conseguindo concluir aqui.
9: Os sistemas transformam água salobra em água própria para o consumo humano, garantindo saúde, dignidade e segurança hídrica para a população rural. Laudiane da Silva, presidente da Associação dos Pequenos Produtores da comunidade, comemorou a chegada do projeto.
11: Como era antes na nossa comunidade, era só para os animais, para lavar roupa, para limpeza. E hoje tem o sanitizador. A população, tanto da zona rural como da zona urbana, vai ter acesso à água boa para nós e para a população.
9: Ao todo, 15 sistemas de dessalinização entraram em operação nos municípios de Alagoinha e Capoeiras. A ação integra o conjunto maior de 42 equipamentos destinados a comunidades pernambucanas. Para saber mais sobre as ações do governo federal em segurança hídrica, acesse mdr.gov.br. Reportagem Alexandra Fiore.
12: O índice da Bolsa de Valores brasileira, o Ibovespa, fechou o último pregão cotado aos 177.098 pontos. No ambiente externo, dados de inflação nos Estados Unidos ainda pressionam os mercados. O índice de preços ao produtor, o PPI, daquele país, foi registrado acima do esperado. O resultado foi obtido um dia depois de números de inflação ao consumidor também superarem as expectativas. Entre as ações com maiores altas estão as da TC, com elevação de 39,49%. Já entre as maiores quedas estão ações da Cruzeiro do Sul Educacional, com recuo de 13,81%. O volume total negociado na B3 foi superior a 66 bilhões de reais em meio a quase 5 milhões de negócios. Os dados da Bolsa podem ser consultados no site da B3. Reportagem Marquesan Araújo. O dólar encerrou a última sessão cotado a R$ 5,00 após alta de 2,27%. O patamar foi atingido em meio à atenção dos investidores ao encontro entre o presidente dos Estados Unidos, Donald Trump, e o líder chinês Xi Jinping em Pequim. A reunião diminui as atenções acerca da guerra no Oriente Médio e ajuda a manter o petróleo em estabilidade. O resultado foi registrado em meio ao avanço dos contratos futuros de petróleo, além da divulgação dos índices de inflação nos Estados Unidos e também no Brasil. O euro, por sua vez, encerrou o pregão cotado em torno de R$ 5,88. Os dados são da investing.com. Reportagem Marquesan Araújo.
13: O setor produtivo avalia que a defasagem dos limites de faturamento anual do microempreendedor individual, o MEI, tem comprometido investimentos, a geração de empregos e a competitividade das empresas. Segundo o deputado federal Zé Vitor e o presidente da Federação das Associações Comerciais e Empresariais do Estado de Minas Gerais, Federaminas, Valmir Rodrigues da Silva, a desatualização das tabelas do Simples Nacional tem dificultado o crescimento de micro e pequenas empresas no Brasil. Valmir, da Federaminas, afirma que a defasagem das tabelas, sem reajuste há anos, eleva a carga tributária sobre empreendedores por causa da inflação. Para evitar a cobrança injusta, ele defende a atualização dos limites do MEI para acompanhar a realidade econômica dos pequenos negócios.
14: Quando a tributação ela aumenta, mas também junto aumenta o faturamento, aumenta de fato, o faturamento real, de fato, crescimento da empresa é equilibrado. Mas quando a tributação sobe em cima de índice inflacionário, se torna um tributo injusto. E o MEI, importante atualizar, principalmente pelo fato de que grande maioria das empresas são MEI e com capacidade de gerar mais faturamento. Então está aí a importância de aumentar o limite do MEI.
13: Já o deputado federal Zé Vitor, do PL Mineiro, avalia que o avanço da tramitação é urgente para garantir o crescimento dos pequenos negócios do país.
15: É fundamental que a gente possa rever esses limites para reenquadramento, para a gente não garantir que o seu sucesso seja um impedimento para você poder avançar mais. É inegável que tem que ter uma margem atualizada para aqueles negócios que lá atrás se enquadravam no Simples ou até em outras categorias como os próprios MEIs, eles hoje avançaram, evoluíram graças à sua eficiência ou por uma naturalidade de mercado. Agora eles precisam crescer mais, vão estar juntos, vão avançar. É urgente a gente tratar desse assunto aqui na Câmara, estou muito empenhado nisso.
13: A atualização do limite de enquadramento no Simples Nacional é uma pauta prioritária para entidades empresariais, em especial para a Confederação das Associações Comerciais e Empresariais do Brasil, a CACB, que defende o aumento do teto anual do MEI para R$ 144,9 mil. Reais. Os deputados analisam a proposta por meio de uma comissão especial que envolve debates que reúnem especialistas, representantes do governo e do setor produtivo antes da votação final. Reportagem Bianca Mingotti.
3: O desempenho da pequena indústria brasileira atingiu o pior nível desde a pandemia de Covid-19. É o que revela o panorama da pequena indústria, divulgado pela Confederação Nacional da Indústria, a CNI. Segundo o levantamento, o índice que mede a performance das indústrias de pequeno porte recuou um ponto em relação ao primeiro trimestre de 2025 e atingiu 43,7 pontos, o menor valor desde o segundo trimestre de 2020. A situação financeira das pequenas empresas industriais também piorou. Segundo a pesquisa, esse indicador caiu 2,5 pontos, atingindo 39 pontos, o pior resultado em 5 anos. De acordo com a analista de políticas e indústrias da CNI, Júlia Dias, o cenário é reflexo da manutenção dos juros elevados e do aumento do preço dos insumos.
16: A gente sabe que essas indústrias, elas sofrem mais com a questão do

0: dos juros elevados e do aumento do preço dos insumos.
1: A gente sabe que essas indústrias, elas sofrem mais com a questão do acesso ao crédito. Elas são vistas pelo mercado como indústrias de maior risco e, portanto, são precificadas de forma mais alta. Mas também, nesse primeiro trimestre de 2026, a gente viu que houve um aumento no preço dos insumos e matérias-primas e isso causou uma pressão, né, na margem de lucro dessas empresas.
0: Entre as pequenas indústrias de transformação, a falta ou o alto custo da matéria-prima saltou da sexta para a segunda posição entre os principais problemas enfrentados pelo setor. O item ficou atrás apenas da elevada carga tributária, que segue como líder do ranking tanto na indústria de transformação quanto na construção civil.
1: A preocupação com a falta ou alto custo da matéria-prima é decorrente do conflito no Oriente Médio. Isso causa uma pressão no preço dos insumos, que são extremamente

0: 46.700 unidades em 2026, uma queda de 6,2% frente a 2025 e o quinto ano consecutivo de retração. Os dados da ABMAC, Associação Brasileira da Indústria de Máquinas e Equipamentos, corroboram com esse cenário pessimista. Nos 12 meses anteriores a março deste ano, a receita líquida total do segmento somou quase 65 bilhões de reais. Queda de 1,4%, enquanto no primeiro trimestre de 2026, o recuo nas vendas de maquinário foi de 16,4% em relação ao mesmo período do ano passado. Pedro Estevão, presidente da Câmara Setorial de Máquinas Agrícolas da Associação, atribui a situação a três principais fatores: a desvalorização do dólar, que comprime os rendimentos dos produtores, as elevadas taxas de juros, que desincentivam a alocação de recursos para investimentos, e o endividamento no campo.
1: O custo dele subiu porque a taxa de juros subiu muito e a rentabilidade dele diminuiu. Então tem um pessoal que está com dificuldade de pagar conta. E não é todo mundo, é uma parte do pessoal que se alavancou muito e que agora está com essa dificuldade porque abriu essa boca de jacaré.
0: No último ano, o dólar apresentou uma depreciação de 14,6% em relação ao real, caindo de R$ 5,72 para R$ 4,89. Isso torna as principais commodities do agro brasileiro menos rentáveis, especialmente soja e milho, já que o valor delas é fixado na moeda norte-americana. Segundo a ABMAC, 60% do mercado de máquinas é voltado para essas culturas. Já a taxa de juros segue em patamares elevados. Apesar das duas reduções seguidas, a Selic caiu apenas 0,5 ponto percentual nas últimas reuniões do Comitê de Política Monetária do Banco Central, o que não gerou grandes mudanças quanto à concessão de crédito no país. O momento se refletiu na feira mais importante do agronegócio, a AgriShow. A edição finalizada há algumas semanas movimentou aproximadamente R$ 11,5 bilhões em intenção de negócios, 22% a menos do que no evento de 2025. Para o presidente da Frente Parlamentar da Agropecuária, a FPA, o deputado Pedro Lupion, do Republicanos Paranaense, o cenário atual só tende a piorar se nada for feito.
2: É um número extremamente expressivo e muito preocupante. A dificuldade do produtor investir. Isso gera, obviamente, diminuição no índice de produtividade, dificuldade de rentabilidade. As tabelas aí, as planilhas de custo de produção cada dia mais disparelhas, cada dia mais inconsistentes, e isso faz com que o endividamento só cresça no campo.
0: A bancada estima que o endividamento do setor ultrapasse os R$ 120 bilhões, valor sugerido ao governo federal como necessário para prorrogar as dívidas dos produtores. A proposta do Ministério da Fazenda ficou aquém, em torno de R$ 81,5 bilhões. O assunto é discutido num projeto de lei em análise na Comissão de Assuntos Econômicos do Senado, entre o relator, senador Renan Calheiros, do MDB alagoano, a vice-presidente da FPA, senadora Tereza Cristina, do PP sul-mato-grossense e o ministro Dário Durigan, com expectativa de ser votado nas próximas semanas. Reportagem Agroculto.
3: O Ministério da Cultura chegou à 11ª edição itinerante da Comissão Nacional de Incentivo à Cultura, CENIC, reforçando a estratégia de nacionalização da Lei Rouanet e de aproximação com produtores culturais, artistas, gestores e empresários em diferentes regiões do país. Desta vez, a agenda foi realizada em Caxias do Sul, no Rio Grande do Sul, com plenárias, encontros setoriais, palestras e visitas técnicas a projetos incentivados. A CENIC é o órgão colegiado responsável por subsidiar as decisões do Ministério da Cultura sobre os projetos inscritos na Lei Rouanet. Atualmente, a comissão reúne 21 representantes da sociedade civil e do poder público, que atuam de forma voluntária na análise das propostas culturais. A coordenadora-geral de articulação e gestão do PRONAC, da Secretaria de Fomento e Incentivo Cultura, Érica Fred, destaca que o formato itinerante fortalece o acesso às políticas culturais em diferentes territórios do país.
4: A itinerância vem trazer essa aproximação tão necessária entre os membros da comissão e a sociedade nas suas várias localidades. Então é uma forma de nacionalizar a cultura também. Além de também trabalhar uma outra ponta, que é a mobilização e a sensibilização do empresariado da região, para que eles aportem recursos, né, no mecanismo também, né, em projetos da sua região, o que é muito importante, né? E além disso tudo, a gente ainda vai a campo visitar os projetos, no sentido de sensibilizar ainda mais os nossos comissários, para que eles conheçam o que de fato acontece nas localidades, né? Isso é muito importante.
3: Além das plenárias de análise de

0: projetos, a programação contou com atividades voltadas à orientação prática sobre o funcionamento do mecanismo de incentivo e visitas técnicas de espaços culturais incentivados pela lei, aproximando agentes culturais do Ministério da Cultura. A produtora cultural conselheira municipal de cultura de Galópolis, a historiadora Franciele Oliveira, destacou a importância desse contato direto durante a itinerância em Caxias do Sul.
1: Acho que essas formações, esse acesso humanizado, porque uma coisa é tu ler no site, outra coisa é tu ter contato com a pessoa responsável, ela falar, enfim, a gente ter a oportunidade de tirar dúvidas, que nem foi ontem, na verdade foi ontem, né, que a gente teve também os encontros. Então eu acho que é fundamental para abrir portas e aproximar, né?
0: A itinerância também abriu espaço para debates sobre diversidade cultural e os desafios enfrentados por grupos e comunidades no acesso ao financiamento cultural. O vice-presidente da Associação Cultural Essência Cigana do Brasil e coordenador do Grupo Cultural Essência Cigana, Márcio Allende, afirmou que a presença da CENIC nos territórios ajuda a ampliar o diálogo com diferentes segmentos culturais.
2: Sim, eu acho que essa aproximação ela é de extrema importância. Nós que representamos essa parte cênica da cultura cigana, nós temos muita dificuldade de chegar no final do projeto, né? A gente consegue até desenvolver projetos, mas nós não conseguimos chegar nos patrocinadores. Eu acho que essa aproximação com o Ministério da Cultura, poder levar essa informação e poder fazer essa parceria com o Ministério da Cultura para poder levar a informação da importância da cultura e dos povos ciganos para a nossa sociedade, para o nosso país, porque a cultura cigana ela fez parte diretamente da construção, né? Não só do nosso país, mas do mundo, enfim.
0: As edições itinerantes da CENIC acontecem de forma bimestral. A previsão do Ministério da Cultura é que a próxima edição seja realizada na região centro-oeste. Para saber mais, acesse cultura.gov.br.
3: A Agência Nacional de Vigilância Sanitária Anvisa está avaliando vídeos publicados em rede social mostrando pessoas ingerindo de forma oral um determinado detergente. Estas imagens seriam uma forma de protesto por eleitores da direita após a agência reguladora ter determinado a suspensão de produtos da marca IP por irregularidades na produção. Para o ministro Alexandre Padilha, da Saúde, toda causa tem consequência e que o Ministério não se limitará apenas à orientação. Pode processar os responsáveis por disseminar desinformações.
4: A Anvisa recebeu esses vídeos e está analisando cada um deles, os seus meios jurídicos e que medidas pode tomar em relação a esses vídeos. Eu estou aqui enquanto ministro da Saúde reforçando a irresponsabilidade desses vídeos. Nós estamos falando de crianças que assistem as pessoas tomando detergente em frasco de detergente, passando detergente no corpo, querendo atacar e deslegitimar o papel de uma agência reguladora como a Anvisa.
3: Há cerca de 10 dias, a Anvisa determinou o recolhimento de detergente, sabão líquido para roupas e desinfetantes da marca IP de todos os lotes com numeração final 1, numa ação que incluía a suspensão da fabricação, a comercialização, a distribuição e o uso de produtos. A medida foi adotada após uma avaliação técnica de risco sanitário feita pela agência, em parceria com o Sistema Nacional de Vigilância Sanitária. O tema virou uma batalha política entre direita e esquerda. No final do ano passado, uma sandália já havia sido alvo de uso político, onde uma peça publicitária sugeria entrar o ano novo com o pé correto. De Brasília, Paulo Otarã.
5: A Anvisa, Agência Nacional de Vigilância Sanitária, aprovou recentemente uma nova indicação de tratamento imunobiológico para pacientes com DPOC, que é a doença pulmonar obstrutiva crônica. A aprovação do novo medicamento é baseada em resultados do estudo clínico de fase 3, que avalia eficácia e segurança e demonstrou uma redução significativa das chamadas exacerbações moderadas e graves. Quem explica é o médico pneumologista Bernardo Maranhão, professor da Universidade Federal do Estado do Rio de Janeiro e líder médico de DPOC da biofarmacêutica GSK Brasil.
6: Os investigadores constataram, através desse estudo publicado no ano passado, uma possibilidade significativa de a nova molécula reduzir as exacerbações. Há também outros resultados encontrados, como, por exemplo, redução da chance desses pacientes virem a ser hospitalizados, o que impacta principalmente para o próprio paciente não precisar ir para o hospital, como também para o sistema de saúde.
5: Apesar dos avanços no tratamento, muitos pacientes continuam apresentando sintomas persistentes e crises, mesmo com o uso de terapias inalatórias combinadas. A DPOC é uma inflamação crônica que impede a passagem do ar nos pulmões e dificulta a respiração, com grande impacto nas atividades do dia a dia. De acordo com a Sociedade Brasileira de Pneumologia e Fisiologia, a DPOC afeta aproximadamente 15 milhões de brasileiros e é a quinta causa de morte no país. Porém, estima-se que cerca de 70% dos pacientes ainda não tenham diagnóstico.
6: As implicações que podem gerar o subdiagnóstico é um retardo no tratamento, o que representa uma piora progressiva da doença, com maior limitação respiratória e, dessa forma, as atividades diárias do paciente. Aqueles que não tratam podem também ficar mais vulneráveis ao surgimento das exacerbações, que com o passar do tempo comprometem de maneira irreversível a saúde do paciente, que pode até mesmo levar a graves consequências.
5: Por isso, o diagnóstico precoce e o manejo correto da DPOC são essenciais para melhorar a qualidade de vida dos pacientes. Consulte seu médico antes de iniciar qualquer tratamento. Produção e reportagem, Carolina Cassola.
7: Com o persistente desafio de saúde pública relacionado a dengue, zika e chikungunya, uma nova iniciativa na cidade de São Paulo aposta na mobilização direta das comunidades com informações acessíveis e orientações práticas. Trata-se do programa Adeus Mosquito, desenvolvido na Argentina pela Edupas, com o apoio da SC Johnson, principal fabricante global de repelentes, das marcas Off e Exposis, e lançado em São Paulo pela Cruz Vermelha. Quem explica o objetivo do trabalho é o gerente de projetos sociais e de voluntariado da Cruz Vermelha, Jorge Andreata.
8: Mais do que informar, a proposta é traduzir o tema para a realidade das comunidades, fortalecendo o entendimento sobre os riscos, as formas de prevenção e o papel de cada pessoa no enfrentamento ao mosquito. Muitas vezes, a população já ouviu orientações sobre prevenção, mas ainda é necessário fortalecer hábitos regulares de cuidado, como observar possíveis focos de água parada, manter atenção aos ambientes domésticos e coletivos e também compreender que a prevenção precisa ser permanente e não apenas em momentos de maior alerta.
7: A campanha envolve profissionais de saúde, educação e lideranças comunitárias. Na Cruz Vermelha São Paulo, a iniciativa já contou com 2 treinamentos internos, formando 27 multiplicadores e estruturando a base para expandir as ações. Jorge Andreata reforça a importância de ampliar a ideia de que o combate aos mosquitos é uma responsabilidade compartilhada.
8: Isso inclui o olhar atento aos espaços de convivência, a eliminação de possíveis criadouros, o compartilhamento de informações corretas com familiares, vizinhos e demais pessoas do convívio, além do fortalecimento de uma cultura de corresponsabilidade. Essas iniciativas se tornam mais efetivas quando são desenvolvidas em parceria com organizações que já conhecem o território, suas dinâmicas e suas necessidades.
7: Na América Latina, mais de 2 milhões de famílias já foram impactadas pela iniciativa criada em 2016 pela organização argentina Edupas. O programa também inclui a doação de mais de 1 milhão de repelentes. Produção e reportagem, Bruno Moreira.
9: A noite de quarta-feira reservou tensão e muitas surpresas. Até porque, começando pela maior, a zebra da quinta fase da Copa do Brasil, que foi o São Paulo, que foi eliminado pelo Juventude dentro do Alfredo Jaconi, perdeu por 3-1, depois de ter vencido no Morumbi pelo placar de 1-0. E o técnico Roger Machado não resistiu a essa eliminação e acabou sendo demitido pelo São Paulo. Rui Costa, executivo de futebol do Clube Paulista, admitiu que o resultado pesou e revelou que a pressão foi um fator determinante.
10: Eu estou aqui para comunicar que o técnico Roger Machado não é mais treinador do São Paulo Futebol Clube. Uma decisão que foi tomada algumas horas depois, alguns minutos depois do jogo. Conversamos com o presidente, com toda a comissão técnica e a partir de hoje o São Paulo então inicia a busca por um novo treinador.
9: Quem levou um susto também foi o Atlético Mineiro, que tinha vencido a primeira partida, o Ceará, por 2-1 na Arena MRV. Mas no duelo de volta no Castelão, o Ceará devolveu o placar e precisou das penalidades. Nos pênaltis brilhou o goleiro Everson e o Atlético está classificado 4-2 nos pênaltis. O Vasco tinha uma boa vantagem diante do Paysandu, já que tinha vencido por 2-0 a primeira partida. Mas o Papão fez um jogo de igual para igual e lutou até o fim. Conseguiu um empate em 2-2, mas quem avançou mesmo foi o time carioca. Outro que tinha boa vantagem e fez valer disso foi o Palmeiras, que diante da Jacuipense fez 4-1 sem dificuldades nenhuma. O Mirassol passou e classificou diante do Bragantino, 2-1. O Remo venceu mais uma diante do Bahia, 2-1 na equipe do técnico Rogério Ceni, e também avançou. O Santos fez uma excelente partida, inclusive com Neymar em campo, e conseguiu a classificação diante do Coritiba dentro do Couto Pereira ao vencer por 2-0. Nesta quinta-feira, os últimos classificados às oitavas de final. Temos o duelo entre Atléticos Goianiense contra o Atlético Paranaense no Antônio Ascioli. Vitória e Flamengo no Barradão, Confiança e Grêmio em Sergipe, CRB e Fortaleza no Estádio Rei Pelé, Chapecoense e Botafogo na Arena Condá e Corinthians e Barra de Santa Catarina na Neoquímica Arena. Com informações da Copa do Brasil, Daniele Esperon.
11: O valor da saca de 60 quilos da soja abre esta quinta-feira, dia 14, em alta no interior do Paraná e no litoral do estado em Paranaguá. Na primeira região, o grão registra valorização de 0,59% e é negociada a R$ 123,54. Na segunda, a mercadoria tem alta de 0,79% e é cotada a R$ 130,55. O preço do trigo, por sua vez, registra elevação de 0,25% no Paraná e salto de 0,04% no Rio Grande do Sul. No primeiro estado, a tonelada é vendida a R$ 1.352,41, enquanto no segundo é comercializada a R$ 1.295,10. Os valores são do CEPEA. Reportagem Marquesan Araújo. O preço do café arábica abre esta quinta-feira, dia 14, em alta de 0,84%, com a saca de 60 quilos negociada a R$ 1.687,47 na cidade de São Paulo. Já o café robusta teve aumento de 3,85%, sendo comercializado a R$ 969,64. O preço do açúcar cristal apresenta elevação nas principais praças do estado de São Paulo. Na capital, a saca de 50 quilos teve aumento de 0,23%.

0: 50 quilos, teve aumento de 0,23% e é cotada a R$ 96,30. Em Santos, houve salto de 1,99% e a mercadoria é negociada a R$ 105,56, na média de preço, sem impostos. A saca de 60 quilos do milho, por sua vez, é vendida a R$ 65,35, após queda de 0,24%. Os valores são do CEPEA. Reportagem Marquesan Araújo. O preço do boi gordo nesta quinta-feira, dia 14, apresenta queda de 0,80%. A arroba está sendo negociada a R$ 346 no estado de São Paulo. Na Grande São Paulo, em São José do Rio Preto e Descalvado, os preços do frango apresentam estabilidade. O frango congelado segue negociado a R$ 7,66 e o frango resfriado ainda é vendido a R$ 7,68. A carcaça suína especial também apresenta estabilidade no preço, sendo negociada a R$ 8,71 por quilo nos atacados da Grande São Paulo. O suíno vivo registra alta em todos os estados analisados, como é o caso de São Paulo, onde o produto é comercializado a R$ 5,46. Os dados são do CEPEA. Reportagem Marquesan Araújo.
1: Previsão do tempo para esta quinta-feira, 14 de maio de 2026. Região Centro-Oeste. Cuiabá, Mato Grosso, tem previsão de céu com acúmulo de nuvens ao longo desta quinta-feira, mas sem chuva. Os termômetros marcam mínima de 21 e máxima de 31 graus. A umidade relativa do ar gira em torno de 80 a 30%. Santo Antônio do Descoberto, em Goiás, canta parabéns com céu cheio de nuvens. A temperatura mínima é de 21 e a máxima de 32 graus. A umidade relativa do ar vai de 70 a 30%. Região Nordeste. Em Aracaju, Sergipe, previsão de céu repleto de nuvens, com pancadas de chuva isoladas pela manhã. Temperatura mínima de 25 e a máxima de 28 graus. A umidade do ar é de 80 a 55%. Seabra, na Bahia, comemora aniversário com céu de muitas nuvens. A temperatura mínima é de 16 e a máxima de 28 graus. A umidade do ar varia de 100 a 40%. Região Norte. Em Porto Velho, Rondônia, dia chuvoso, com grande acúmulo de nuvens. A temperatura mínima é de 22 e a máxima de 30 graus nas horas mais quentes do dia. A umidade do ar é de 100 a 60%. Assis Brasil, no Acre, canta parabéns com tempo encoberto e possibilidade de chuva isolada à noite. A temperatura mínima na capital do Amapá é de 20 e a máxima 31 graus. A umidade relativa do ar é de 100 a 50%. Região Sudeste. Em Belo Horizonte, Minas Gerais, previsão de poucas nuvens no céu para esta quinta-feira. Os termômetros registram mínima de 17 e máxima de 29 graus. A umidade relativa do ar vai de 90 a 70%. São Gabriel da Palha, no Espírito Santo, sopra velinhas com o céu acumulando nuvens ao longo do dia e possibilidade de chuva isolada à tarde. A temperatura mínima é de 19 e a máxima de 30 graus. A umidade relativa do ar é de 100 a 45%. Região Sul. Em Curitiba, o dia começa mais frio, com céu claro a parcialmente nublado, com possibilidade de geada nesta quinta-feira. Os termômetros

0: registram mínima de 8 e máxima de 22 graus. A umidade relativa do ar na capital paranaense oscila entre 100 e 20%. Condor, no Rio Grande do Sul, comemora aniversário com céu claro a parcialmente nublado, com possibilidade de geada pela manhã. À tarde, previsão de acúmulo de nuvens. Os termômetros registram mínima de 9 e máxima de 21 graus. A umidade relativa do ar fica entre 90 e 40%. Você ouviu a previsão do tempo para quinta-feira, 14 de maio de 2026. Com informações do INMET, o Instituto Nacional de Meteorologia, Vladimir Filipim.
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Bom dia para você que nos ouve agora no Rio de Janeiro. São 8:02, está no ar o meu, seu, nosso programa devocional, é o nosso programa de todos os dias. Todos os dias, de segunda

Dois minutos, está no ar o meu, seu, nosso programa devocional, é o nosso programa de todos os dias. Todos os dias, de segunda a sexta-feira, eu e você temos um encontro marcado aqui por esta rádio, através deste programa que tem edificado vidas, tem edificado a minha vida e certamente vai edificar a tua vida também. E é com grande alegria que nós vamos adentrando a sua casa através das ondas desta emissora, seja via web, seja via FM, vamos que vamos a partir de agora até as 10 da manhã, ou quase isso com este nosso programa. Eu quero crer que você teve aí uma noite abençoada e que você também já esteja tendo um dia abençoado, né? Já agradeceu a Deus hoje? Já deu bom dia, Espírito Santo? Já deu bom dia, Senhor Deus, Senhor Jesus? Já deu bom dia? Pois é, meu amigo, aproveite, diga bom dia, Espírito Santo, bom dia, Senhor Jesus, bom dia, Senhor Deus, né? Pois é, muito obrigado pela noite e pelo dia que já chegou, não é? Isso é muito importante. Então, ó, agora no Rio de Janeiro nós estamos com 21 graus, 21 graus agora no Rio de Janeiro, né? E não há previsão de chuva não, tá? Deixa eu até confirmar aqui, ver se mudou alguma coisa aqui, ó. Previsão de chuva só para amanhã. Hoje deve permanecer aí bastante nublado, mas chuva mesmo só para a partir de amanhã, melhor dizendo, né? Então, se prepara aí, porque as temperaturas vão permanecer baixas, né? Caiu drasticamente, né? Essa madrugada aí, ontem então, a coisa foi, né? Baixou bastante aí. Ok? Então tá, 8 horas e 4 minutos no Rio de Janeiro, sem mais delonga, vamos tá aí fazendo aqui a nossa oração de abertura do nosso programa. Vamos falar com Deus, vamos colocar diante dele o nosso dia, tá certo? Então tá, vamos lá. Soberano Deus e eterno Pai, em nome do seu Filho, te agradecemos por mais este dia agora, Deus. Toma o nosso dia em tuas mãos e venha nos abençoar. Venha nos direcionar, meu Deus, para que tudo que nós falarmos ou fizermos aqui seja para a tua honra e para a tua glória. Que essa manhã seja manhã de vitória. Seja amanhã da cura, amanhã da libertação, amanhã do renovo, a resposta de Deus na vida daquele e daquela que tem buscado, esperado e confiado no Senhor. Assim, meu Deus, eu oro e te agradeço. Em nome do teu Filho, amém, amém e amém. Graças a Deus. Muito bem, meu irmão, minha irmã, são 8 horas e 5 minutos no Rio de Janeiro. Você está ouvindo o programa devocional. Nosso telefone de contato é o 21 965 48 8214. Anota aí, 21 965 48 8214. Olha, o nosso versículo de hoje está aqui, olha. Eles se dedicavam ao ensino dos apóstolos e à comunhão e ao partir do pão e às orações. Atos dos Apóstolos, capítulo 2, versículo 42. Ok? Que nessa manhã você possa... Hoje em dia não é mais possível, né, viver como viviam antigamente, né? Mas que você possa ter essa disponibilidade de servir e de repartir o pão, né? Se dar a quem precisa, né? Seja na campanha do quilo, né? Que a maioria das igrejas tem. Seja quando alguém bate a sua porta. Seja até mesmo pedindo a Deus discernimento, né? Senhor, olha, eu tenho tanto, então me orienta aí para que eu possa, de repente, abençoar alguém que precisa. É assim que a gente faz. Tá certo? Então tá. 8 horas e 6 minutos no Rio de Janeiro, Atos dos Apóstolos, capítulo 2, 42, é o versículo de hoje para a nossa meditação. Tá certo? Então tá. Ontem nós não pudemos estar aqui por conta de assuntos particulares, tivemos que sair muito cedo para resolver por aqui as nossas coisas. Não resolvemos ainda, talvez amanhã eu consiga resolver. Então já estou avisando a vocês aqui, e se eu não aparecer por aqui amanhã,
É porque eu tive

0: que sair para muito cedo para resolver algumas questões, né, de foro particular por aqui, tá certo? Então tá, 8 horas e 7 minutos no Rio de Janeiro, você está ouvindo o programa Devocional, meu programa, o seu programa, o nosso programa, todos os dias de segunda a sexta-feira, nós temos esse nosso encontro marcado aqui, né, dessa rádio. Bom, vamos lá. Olha, cantora que venceu o American Idol 2026 glorifica a Deus por vitória no reality. Aqui, ó. Vamos ver aqui o que diz esta matéria. Diz o seguinte aqui, ó. A cantora Anna Harper, né? Nome engraçado, né? Harper, com H, né? Harper, venceu 24ª temporada do American Idol na noite de segunda-feira e encerrou a final do programa interpretando a canção cristã At the Cross Love Rendered de Chris Tomlin. É, tá aí. Durante a apresentação, a Hannah, né, se emocionou no palco e chegou a interromper o canto em alguns momentos enquanto interpretava trechos da música, incluindo a frase na cruz, e entrego a minha vida. Outros participantes do programa se aproximaram para abraçá-la enquanto os backing vocals continuavam a apresentação. Coisa linda, né? Coisa bacana. Depois eu vou até tentar assistir, que deve ter no YouTube, né? A cena repercutiu nas redes sociais e chamou atenção pela presença de elementos ligados à fé cristã em um dos programas mais populares de televisão dos Estados Unidos. Natural do estado de Missouri, a mãe de três filhos, Anna Harper, falou diversas vezes sobre a sua fé durante a temporada em suas redes sociais. A cantora afirma que vive para seus filhos e Jesus e declara que tudo em sua vida é para a glória de Deus. E que assim seja, né? Que ela permaneça, apesar da fama que ela deve galgar a partir de agora, agora vem os holofotes, vem os contratos, vem as oportunidades, que ela não venha virar as costas para tudo que ela disse, né? E que Deus a abençoe muito, né? Com relação a essa questão da emoção na hora de cantar, eu confesso a você que eu preciso me preparar. Tem canções que eu até evito de cantar. Por quê? Não é porque eu não gosto, ou porque eu não saiba, não é porque vem uma presença tão grande do Espírito Santo e a gente começa a se derramar em lágrimas e cantar chorando, não é legal. Não é legal. Eu não consigo, né? Cantar chorando eu não consigo. Então, às vezes até evito, porque sei lá, as pessoas às vezes podem ficar parecendo que você está apelando, alguma coisa desse tipo, né? Quando na verdade não é. Você está sentindo mesmo gratidão a Deus, né, por tudo. Quando você começa a enaltecer, a glorificar o nome do Senhor, vem mesmo uma unção derramada do Espírito Santo, e aí muitas vezes a gente não consegue se conter, né? Bom quando você tem um backing vocal bem treinado e que leva ali, e os instrumentistas também estão preparados também e continuam ali até você se recuperar e voltar, né? Aí é muito bom. Agora, quando as pessoas param e ficam olhando para a tua cara, é complicado, você fica até com vergonha, né? Enfim, então tá, vamos à próxima matéria aqui, ó. Dá uma conferida aqui. Tudo é questão de profissionalismo, né? Quando há assim, uma harmonia, um entendimento, né? Que as pessoas têm esse amadurecimento espiritual. E você, pior que você não pode falar para as pessoas isso, você tem que ensinar para elas. Mas você não pode falar para elas assim, já como se estivesse prevendo que fosse acontecer. Porque senão fica parecendo, ó, o cara tá planejando fazer isso para poder mexer com o sentimento, mexer com o emocional das pessoas. Aí você fica meio que numa sinuca de bico, né? Você não pode ensinar, você não pode falar, porque você que canta. Se você não fosse você, no caso, eu, né? Se você não cantasse, tudo bem. Mas o negócio é que eu canto, que acontece, é comigo que acontece. É complicado. Olha, evangelismo com o Neto de Billy Graham leva mais de 100 pessoas a Cristo no Japão. Que coisa linda, meu Deus do céu. Né? Que coisa linda. Cerca de 3 mil pessoas participaram de eventos, do evento Celebration of Hope em End Love, na ilha de Shikoku, no Japão. Durante a programação, o evangelista Will Graham pregou sobre esperança, arrependimento e fé cristã. Segundo Billy Graham, segundo a Billy Graham Evangelistic Association, mais de 100 participantes decidiram seguir os ensinamentos de Jesus durante o encontro. O evento foi realizado no Centro Cultural da província de Ehime, né? Ehime, né? Alguma coisa assim. Região onde a presença cristã é considerada pequena em comparação com a maioria não cristã da população japonesa. Durante a mensagem, Will Graham utilizou uma passagem bíblica do Evangelho de Marcos para falar sobre a identidade de Jesus, abordando temas como sofrimento, morte e ressurreição de Cristo. Ao tratar sobre pecado e perdão, o evangelista afirmou que todas as pessoas necessitam de graça, da graça divina. Você e eu quebramos as leis de Deus, declarou Graham. Ele pagou com sangue. Esta noite você pode aceitar este presente gratuito. Que coisa boa, né? Que é uma palavra simples, porém eficaz. Quando você fala do arrependimento, do amor, da graça, da volta, do perdão, né, da cruz, são pregações relativamente simples, né, e diretas, mas de um poder, de uma eficácia que você às vezes nem compreende, né? Como é que pode, né? Coisas tão simples, né? Mas Deus é assim. É claro que é muito bom quando você escuta aí um sermão, né, muito bem detalhado, bem elaborado. Isso é bom para quem já está, tá? Esse tipo de sermão muito montado, muito cheio de idas e vindas, vai lá e vem cá e traz trecho da história, né? Isso é muito bom quando você está falando para pessoas que já estão. Mas quando você está falando para aquela pessoa que está ouvindo pela primeira vez, que está com sede, que ela precisa de uma confirmação, esse tipo de ministração, é esse tipo de palavra que acaba se tornando muito mais eficaz do que essas palavras que falam sobre porque no hebraico, porque no grego, porque no aramaico, porque no latim, porque não sei o quê, porque isso, que aquilo. E você está me entendendo? As pessoas acabam ficando com a cabeça misturada, ele não entende nada. Mas quando você vai falar da mensagem da cruz, da culpa, né, da maldição que Cristo levou sobre si, sobre as dores, né? Quando você fala do amor divino, né? Ah, meu irmão, quando fala então do arrependimento, meu amigo, aí você vê as lágrimas descer. Aí basta que você faça um apelo e aqueles que estão ali, eles vão se render com certeza aos pés do Senhor. Isso me faz lembrar o tempo do nosso início da nossa caminhada, né? Quando nós falávamos das coisas de Deus, ali era engraçado que a gente mais falava era Mateus, Marcos, Lucas e João. Mateus, Marcos, Lucas e João. E olha, vou dizer para você, com tão pouca experiência que nós tínhamos, né, o Espírito Santo conseguiu arrebatar naquela época, né, uma multidão de pessoas com as nossas pregações. Simples, simples. Nós conseguimos arrebatar multidões de pessoas. Eu já ganhei muita alma para o Senhor. Muita alma para o Senhor. E era assim, uma coisa simples, né? Hoje em dia a gente vê pregações muito detalhadas, muito cheio disso, muito cheio daquilo. E você, claro que hoje em dia as igrejas estão cheias de pessoas aspas para isso, né? E se dizem cristãs, não é? Então, é meio complicado, né? E quando vem alguém novo para dentro da igreja, aí muitas vezes a palavra é inadequada. Tem ali, por exemplo, vamos botar aqui 60 pessoas, igreja pequena, né? 70 pessoas ouvindo o culto. Aí tem uma ou duas não cristãs que vão ali, às vezes levado por alguém. Aí vem um camarada cheio de exegese, de hermenêutica, de... Ah, meu Deus do céu. De fatos históricos, né? E lá no grego, e aí começa a falar em hebraico, começa a falar em latim. A pessoa não entende nada. Pois é. 8 horas e 14 minutos no Rio de Janeiro. Esse é o programa devocional, o meu, seu, nosso programa de todas as manhãs. Eu espero de todo o meu coração que esses nossos encontros aqui pelas manhãs, né, possa produzir em você algo diferente. Talvez seja por isso alguém disse, mas esse programa o senhor faz tão diferente. Exatamente, meu irmão. Aqui a gente procura fazer diferente para a gente conquistar aquelas pessoas que de repente não se adequam à mesmice da mídia convencional ou talvez das outras rádios que tem por aí afora. É por isso que a gente procura fazer diferente. A gente fala de uma maneira muito franca. A gente tosse aqui no microfone. A gente espirra no microfone. Às vezes sai algum barulho aí, enfim, que não devia sair, né? E é isso, né? O nosso interesse é chegar àquelas pessoas que ainda não foram alcançadas. Então, a gente fala de maneira muito aberta e muito franca, sem ficar aí, sem muito rodeio, né? Olha, ex-integrante da Yakuza, se você não sabe o que é Yakuza, Yakuza é a máfia japonesa. Ex-integrante da Yakuza convertido se dedica a pregar o evangelho no Japão. Ó, ex-integrante da Yakuza. Você sabe que a máfia, a Yakuza, eles gostam de cortar o dedinho para provar que você é fiel à máfia, né? Quando você vê alguém sem um dedo, dedinho mindinho, você fica sabendo que essa pessoa faz parte da Yakuza ou tem algum pacto com a Yakuza.
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0: Essa minha fala tem duplo sentido, tá? Olha, durante a última edição do Futuri Now Tokyo, né, o futuro agora em Tóquio, alguma coisa assim, né? O pastor Iabe relatou que passou a dedicar sua vida à evangelização após cumprir 10 anos de prisão no Japão. Ex-integrante da máfia japonesa Yakuza, ele afirmou que atualmente atua em projetos missionários e compartilha o próprio testemunho em diferentes regiões do país. Segundo a Christian Vision, o Japão continuou sendo um dos países mais desafiadores para a expansão do cristianismo. A entidade destaca que os cristãos representam menos de 1% da população japonesa. Uma coisa, né? Eu sou ex-Yakuza e agora levo gangsters a Jesus, declarou Iabe durante o evento. O pastor contou que conheceu a fé cristã enquanto estava preso. Segundo ele, a aproximação com o evangelho começou após receber uma Bíblia de sua então namorada, que atualmente é sua esposa. Que coisa boa. Eu vejo coisas assim, eu fico até emocionado, porque você vê uma pessoa que é na posição desse cidadão aí, que era um gangster, né? E recebe uma Bíblia. E aí começa o processo, né? De conversão, de salvação. Olha, eu sempre digo aqui, nem os loucos errarão o caminho. Sabe o que quer dizer isso, meu amigo? Que quem vai é porque, enfim, né? Não é que escolher, Deus escolheu todos, né? Mas quem vai é porque esse realmente... Porque se nem os loucos errarão o caminho, né? E aí a gente, quando a Bíblia fala isso, ela quer dizer o seguinte, olha, tem uns, é confirmação, né? Tem uns que são para salvação e tem outros que não. Porque se nem os loucos, né, errarão o caminho. Olha esse cara.

Gangster, né? Japonês. Pois é, meu amigo. Pois é. Olha, Luiz Fux segue Mendonça e Nunes Marques e absolve 20 réus do 8 de janeiro. Aí, ó. O ministro Luiz Fux, eu já disse pra vocês aqui que o único ministro legítimo ali, né? Legítimo mesmo de carreira é o Fux. Esse tem realmente notório saber e reputação ilibada. Esse tem. Né? Olha, o ministro Fux do Supremo Tribunal Federal acompanhou os votos divergentes dos ministros André Mendonça e Nunes Marques para absolver 20 réus julgados pelos atos de 8 de janeiro de 2023. Vale lembrar que todas essas pessoas, sem exceção, são presos políticos. Alguns, né? Com penas mais brandas, outros com penas mais pesadas, enfim. Mas essas pessoas, elas vão ser indenizadas pelo Estado. Aí que a gente fala, vai ter que indenizar, meu amigo. Você está pensando que o Alexandre de Moraes vai tirar algum dinheiro do bolso dele? Embora eu pense o seguinte, que todos esses ministros aí que votaram pela condenação das pessoas e que estão presas e tal, deveria ser o dinheiro que eles têm, toda a fortuna, toda a propriedade, todo o bem que eles têm, ilícito ou não, deveria ser tomado pelo Estado, todos eles, sem exceção, tomado pelo Estado para pagar despesas e indenizações.

entre 30 e poucos mil reais todo mês para cada pessoa dessa aí. Porque esses comunistas que deram, que tentaram dar o golpe na década de 60, até hoje eles recebem. Olha, Caetano Veloso, Gilberto Gil, Chico Buarque de Holanda, essa turma, essa turminha aí da mamação da Lei Rouanet, o próprio Lula recebe, a Dilma Rousseff recebe, o Gabeira, o Sirkis, nem sei se é vivo ainda o Alfredo Sirkis, né? Mas essa turma toda aí que tentaram dar o golpe comunista na década de 60, eles recebem indenização do Estado. Né, porque são considerados presos políticos. E esses aí também vão ser indenizados. Agora, é muita grana. E esse dinheiro não deveria sair do Estado. Sabe por quê? Porque somos nós mesmos que estamos pagando. E até essas pessoas que vão receber, eles vão receber aquele dinheiro que eles já contribuíram com o governo. Você está me entendendo? Ou seja, os políticos, os juízes, eles não estão nem aí para isso. Não vai sair do bolso deles. Na verdade, deveria ser pega toda a fortuna do Alexandre de Moraes e seus asseclas, seus comparsas. Bom, a partir de agora vocês não têm mais nada. E tudo que for descoberto que vocês têm será tomado de vocês para cumprir, para cobrir o prejuízo e os danos que vocês causaram para a humanidade. Porque isso é crime contra a humanidade, não é? Prisão e tortura é crime contra a humanidade, não é? Então tirar do imposto, do pagador de imposto, aí, meu amigo, aí, isso aí não vai dar em nada, não é? Isso aí não dá em nada. Nesse caso aí, deveria ser tirado deles. Ah, então por que na época não foi tirado dos generais, dos militares que estavam no poder? Me diz aí um general que tenha morrido rico. Me diz aí um presidente da república que tenha morrido rico do tempo do governo militar, que tenha morrido rico, tenha morrido rico. Nenhum deles, todos eles morreram pobres, no máximo com o seu salário lá de militar, e que não é muito, né? Não é muito. O máximo que esses militares deixaram para suas viúvas foi um apartamento e a sua pensão, o seu salário, né? Exatamente isso. Então nenhum deles morreu rico, então tinha que ser tirado aonde? Do Estado mesmo. Se é que, né, deveria tirar, o que eu acho que não, né? Mas enfim, nesse caso aí. Agora, nesse caso atual aí, só a fortuna do Alexandre de Moraes paga todo mundo sem faltar, com toda certeza. Com tanto dinheiro que esse infeliz, esse desgraçado roubou da população aí, perdoe até a expressão aqui, nesse momento, né? Olha, apesar da divergência, de divergência apresentada pelos três ministros, o plenário do STF já formou maioria de 7-3 pela condenação dos acusados. Nos votos divergentes, André Mendonça e Nunes Marques defenderam que o STF não seria o foro competente para julgar os casos. Segundo os ministros, não houve individualização suficiente das condutas atribuídas aos réus. Também faltariam provas para sustentar a condenação pelos crimes apontados no processo. Os dois magistrados afirmaram ainda que as ações deveriam tramitar na Justiça Federal do Distrito Federal e não diretamente no Supremo, porque os acusados não possuem foro privilegiado. Todo mundo sabe que isso aí foi algo arrumado para prender Bolsonaro e a cúpula, né? E seus aliados. Com toda certeza. Essa é a grande verdade, né? E aí, deu nisso que deu, mas isso ainda tem muita água para correr debaixo dessa ponte, aí você pode esperar. Mas, com certeza, essas pessoas, hoje, amanhã, não sei, ano que vem, vão começar, assim, a ser indenizadas. Por isso que eu disse há um tempo atrás, não negociem com o STF. É difícil falar com quem está preso? É, né? Mas não negociem, porque quando você negocia, você vai estar abrindo mão de uma futura...

0: de um futuro processo de indenizatório. Não negocie. Já está preso mesmo, não é? Então não negocia não, espera para ver. No final, a verdade é essa, todos terão que ser indenizados. E tem mais, hein? É de forma vitalícia. De forma vitalícia. Por isso que estão desse jeito que estão aí, ó. 8 horas e 30 minutos. E não tem jeito. Ainda que essas pessoas morram na cadeia, os seus familiares vão ter direito a receber, sim. Essas pessoas não são bandidas. Essas pessoas são presos políticos. Bandido é o Alexandre de Moraes e a cúpula do STF. Esses são bandidos. E até alguns, até alguns deputados, senadores, esses são bandidos. Agora, aqueles que foram presos no 8 de janeiro, em sua grande maioria, são vítimas. Essa é a grande verdade. Bom, são 8 horas e 30 minutos. A gente vai para o nosso bloco musical. E a gente volta já já. Daqui a pouquinho eu quero falar algo aí para moradores. Claro, para moradores, ó. Vou citar aqui casos, alguns casos, algumas situações, mas é para você, eleitor, né? Para você, eleitor. Daqui a pouquinho a gente volta, você não sai daí.
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Estamos de volta agora no Rio de Janeiro, são 8h52. Você está ouvindo o programa Devocional, o meu programa, o seu programa de todas as manhãs, todos os dias, de segunda a sexta-feira. Salvo quando acontece alguma coisa fora do normal. Gente, olha, o que tem para falar com você aqui agora é algo assim muito sério, tá? Muito sério mesmo. Todo mundo sabe que eu sou um cidadão de direita, conservador, família, né? Cristão, do bem, de bem e do bem. Não é? Ontem eu vinha conversando com o motorista, né, de aplicativo, né? Eu sempre procuro conversar, né? E nós íamos falando sobre a situação, né, de alguns bairros e tal, de São Gonçalo e tal, enfim. E aí falávamos sobre o abandono do nosso município, né? Não vou falar do estado, né, mas do nosso município, né? De como o crime organizado tomou conta. Não foi assim do nada, não foi por um acaso, não foi. Tudo isso que você está vendo, presta bem atenção no que eu vou te falar. Tudo isso que você está vendo hoje em dia começou na época do governo Brizola. Claro, a bandidagem já existia, né? Mas quem facilitou a vida dos traficantes, dos bandidos, foi Leonel de Moura Brizola. Foi ele que impediu que a polícia, foi ele que determinou, melhor dizendo, na época, que a polícia parasse de subir os morros. Ok? É muito fácil tomar esse tipo de medida quando você anda com 6 seguranças, com um carro de escolta, carro blindado. É fácil, não é? Então isso começou lá. Só para você ficar. Hoje em dia, com a tomada, né, do crime, com a tomada dos bairros, da cidade, pelo crime organizado, né, pelo tráfico, né, aonde é cobrado imposto de morador, de comerciante, serviços, né, como internet, gás, água, enfim, o tráfico adotou as mesmas práticas da milícia, né? E TV a cabo, água, enfim, cobram de moradores, cobram taxa, né, para os comerciantes, e se você não pagar, ou você sai, ou você vai ser morto, né? Ou você vai ser morto. Isso aí não é à toa, isso aí não é do nada, porque, presta bem atenção, os traficantes, eles podem ter a quantidade de armas que eles tiverem, mas eles não são mais poderosos do que o Estado. A prova disso foi o que aconteceu lá no Rio de Janeiro, né? Lá no complexo do Alemão. Totalmente armado, os caras fortemente armados, tão pesado. Só o BOPE e a PM chegou lá e matou 150 de uma vez só. Ou seja, eles têm armas? Têm. Eles são perigosos? São. Mas se o Estado quiser, acaba com tudo isso. E acaba mesmo. Acaba mesmo. Mas para que isso venha a acontecer, e aí não adianta ficar culpando A e B, né? Não. O maior culpado, você me desculpa que eu vou falar aqui, tá, minha gente? Mas um dos maiores culpados aí pela tomada do crime, quando o crime organizado toma bairro, toma cidades, fazem o que querem, é o próprio morador. É o próprio morador. Porque quando esses maloqueiros começam a criar boquinha de fumo, fazer movimentozinho, essas coisas aí, né? Eu já ouvi de pessoas assim: ah, os meninos estão guardando o local, protegendo o local. Protegendo de quem e de quem? Pra quem? Não é? Pois é. E aí depois eles tomam força. E aí, meu amigo, depois que toma força, é complicado pra tirar. Agora eu quero abrir os seus olhos. Você que é de bem e do bem. Veja bem, eu tô falando pra você que é de bem e do bem, que não é conivente com crime. Você que não acha certo,
tá? Você que não considera possibilidade nenhuma com o tráfico. E infelizmente, só em você conversar com alguém, você já sabe se aquela pessoa ali é envolvida, é amigo de bandido, coisas desse tipo. Tá? Ó, primeiro, não vamos generalizar aqui, tá? Mas mototáxi. Tem muitos mototaxistas envolvidos com o tráfico. Muitos. Pra dizer pra você, eu vou dizer que a maioria é. Não estou generalizando, eu não estou dizendo que todos, mas a maioria é. Candidatos a vereador. Esses candidatos de bairro aí. Que faz isso, faz aquilo, faz mais não sei o quê. Para conquistar o coração de moradores, cuidado, tá, meu amigo? Cuidado que grande parte deles fazem aliança com o tráfico. Eles negociam o voto do morador que já é refém do tráfico. Então os traficantes, eles obrigam, né, aspas para isso aí, porque se a pessoa não quiser, ela não vota. Mas eles meio que obrigam os moradores daquelas localidades, né, a votar naquele candidato ali que vai, de alguma forma, ajudar os traficantes. Ok? Então, cuidado com esses vereadores. Você souber que esse vereador, esse ou aquele candidato a vereador é amigo de traficante, meu amigo, se você votar nele é porque você quer. Depois não reclama. Depois não vai botar culpa em prefeito. Se bem que o prefeito também tem parte de culpa, da culpa nisso aí. Porque se o prefeito quiser, ele faz. Se quiser, faz. Não faz por quê? Para não milindrar. Ele não faz porque ele sabe que ele precisa do apoio de determinadas regiões do município. Então vai se empurrando com a barriga e o povo que se dane. Essa é a verdade. O povo que se dane, o trabalhador que se dane, né? Os caras colocam uma barricada na rua e aí uma senhora passa mal ou alguém de repente passa mal de madrugada e precisa chamar uma ambulância, a ambulância não pode ir porque tem barricada. A ambulância não pode ir, por quê? Porque tem, dizem que agora tem bloqueador e tudo quanto é canto, tem, as torres de celular já não funcionam mais, por quê? Porque o tráfico estava cobrando, né, ou capturam, sei lá o que eles fazem, e aí a empresa não tem mais acesso àquele local ali para fazer reparo, para trocar equipamento. Aí os moradores ficam sem a conexão celular. E aí é obrigada a contratar o serviço de internet que pertence ao tráfico, ou às vezes pertence à milícia. Aí alguém passa mal e não tem como socorrer, né? Por quê? Porque a ambulância não pode ir, o carro da Uber, né, não vai naquele determinado local ali ou naquela determinada hora, tá certo? Então começa por aí. A culpa não é só dos administradores, não. A culpa é do morador e do eleitor que elege vereadores que são ligados ao tráfico e tem aliança com o tráfico. E muitas vezes são até traficantes, essa é a grande verdade. Essa é a grande verdade, né? Então, depois, quando a porca torceu o rabo, não adianta querer culpar A e B, não, meu amigo. Porque o município ou os municípios, né, são tomados pelos traficantes, não é porque são poderosos, não. Claro, eles são poderosos, sim, mas o Estado é infinitamente muito mais poderoso que eles. E só basta vontade. Vontade política, vontade de fazer. Infelizmente, eles fazem alguma coisa, algum paliativo, quando chega em época de campanha. Esse negócio de tirar a barricada aí dos municípios aí, que todo município agora tá com o negócio de tirar a barricada. Não é porque eles querem tirar, não. É porque eles querem ganhar o seu voto. É isso que eles querem. Aí eles vão lá, tira a barricada, faz um acordozinho lá com a rapaziada. Ou é só durante a eleição, depois volta tudo. Essa é a grande verdade. Dá uma coibida aí, bota uma patrulha parada ali, dá um baque ali, dá um outro baque acolá naqueles que
de repente não paga o arrego, né? Pois é. Aí depois que termina, volta tudo a mesma coisa. Volta tudo a mesma coisa. Então cuidado em quem você vai votar. Ah, mas é do bairro. Meu amigo, você vai votar do bairro só porque é do bairro? Ah, mas é porque eu conheço. Você conhece. Mas você sabe que esse camarada...

Não, mas é porque eu conheço. Você conhece. Mas você sabe que esse camarada aí tem envolvimento com traficante, não sabe? É amigo de traficante, é irmão de traficante, tem parente traficante. Ou às vezes tá lá juntinho lá com o tráfico. Você vai votar num camarada desse aí? Você não pensa no seu familiar? Você não pensa num parente seu, num amigo seu, num trabalhador seu, não? Amigo seu? De repente até você mesmo precisa. E aí você vai ficar numa situação ruim. Então muito cuidado, meu amigo. Muito cuidado nas próximas eleições em quem você vai votar. Tá certo? É, vereador que vive capinando beira de rua, pintando meio fio, consertando fiação, consertando cano d'água. Cuidado, meu amigo, com essa turma aí. Vereador não tem que fazer isso, não. E candidato a vereador não tem que fazer isso, não. Isso é serviço da prefeitura. Tá? Isso é serviço da prefeitura. Vereador que dá manilha, essas... Meu amigo, isso é coisa da prefeitura. Infelizmente, o prefeito sabe muito bem disso. Sabe muito bem disso. É muito simples, meu amigo. É muito simples. Você acompanha as vozes, se você quiser. Você pode entrar lá no fórum, lá na Câmara dos Vereadores, perdão, e você vai observar lá a votação lá. É assim que funciona. Você vai ver que até vereadores de esquerda, ou da oposição, melhor dizendo, seja, né? É a oposição. Eles estão votando a favor do prefeito que está no local. Sabe por quê? Ó, o pichulé corre. E é bom, tá? E é muito bom no final do mês. Aí todo mundo vota, fica todo mundo certo. Eles chegaram à conclusão que é melhor assim. Ninguém quer se expor. Você tá me entendendo? Melhor assim. Sabe por quê? Porque eles andam de carro blindado, de segurança, né? De escolta. Entendeu? Não se expõem. Não precisa sair de madrugada para trabalhar. Não volta às tantas da noite. Entendeu? Não anda em lugar perigoso. É por isso. Você pode ver que todo vereador, a primeira coisa que acontece quando ele ganha, ele, ó, fica mula. Vai morar num condomínio fechado, lugar com segurança. É assim que acontece. Então cuidado a você que vai votar, meu amigo. Você eleitor, você que é cidadão, você que levanta às 4h30, 5 horas da manhã para sair para trabalhar e volta às tantas. Você que comprou o seu celular para pagar em 10 vezes e foi roubado. Você que está com a sua moto, comprou sua moto e foi roubada. É, meu amigo, cuidado em quem você vota, tá? Essa é a grande verdade. Bom, a gente vai fazer uma parada rapidinha aqui. Hoje nós vamos orar um pouquinho mais tarde, tá certo? Já já a gente volta com a nossa oração. Era isso que eu queria falar com vocês.

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1: Ana, mãe de Samuel, havia prometido a Deus que seu filho seria um servo dele. Quando Samuel cresceu um pouco, ela o levou até o sacerdote Eli, para que servisse na casa de Deus. Certa noite, Samuel ouviu a voz de Deus a chamá-lo por algumas vezes, mas Samuel não reconhecia aquela voz e achava que era Eli que o chamava. Eli explicou a Samuel que não era ele que o chamava, mas era Deus, e que ele deveria estar atento àquela voz. Deus chamou Samuel novamente. "Eis-me aqui", ele disse. Samuel estava pronto para ouvir a voz de Deus e obedecê-lo. Samuel era um profeta de Deus.

muito bem, estamos de volta. Agora no Rio de Janeiro são 9 horas e 14 minutos. Tivemos que dar uma atrasadinha aqui na nossa oração, por conta de, parece que o sinal da web estava fora do ar, né? Lembrando a vocês aí que me comunicaram a respeito, se for pelo aplicativo, você, quando for assim, você coloca no site, tenta ouvir pelo site, e aí você me dá um parecer, se é pelo aplicativo ou pelo site. Obrigado aí, Wilson, obrigado aí ao Marco, obrigado ao Renato, obrigado aí a Leila também, como comentou aí sobre alguma coisa. Então, se tiver fora do ar, no aplicativo, ouve no site para ver, tá bom? E aí você me dá um alô aí, tá certo? Bom, agora tá funcionando, que eu mesmo tô monitorando aqui, bem pela web, né? Então, gente, vamos fazer a nossa oração. Chegou o momento, são 9 horas e 15 minutos. Vamos estar fazendo a nossa oração, ok? Vamos colocar diante de Deus aí. Vou voltar a ouvir direto aqui no retorno mesmo. Não pelo aplicativo, né? Deixa eu baixar aqui o... Pronto. Porque ouvir, até dá para ouvir, né? Mas às vezes a gente se atrapalha um pouco, né? Bom, então vamos falar com Deus, vamos colocar diante dele a nossa causa, a nossa necessidade. Esse é o momento de colocarmos diante de Deus. A primeira atitude que você, como cristão, como homem e mulher de Deus, tem que tomar é a oração, tá? É, primeiro posicionamento é oração, tá certo? Depois você parte para outras coisas. A primeira coisa é a oração. Porque o que é? A oração é uma conversa. Quando você fala com Deus sobre algo, né, Deus vem e te apresenta a solução ou a resposta, ou o que você deve. Com certeza Deus vai fazer isso, tá certo? Então, antes de qualquer coisa, ore, porque certamente o Senhor, ele vai te direcionar. Então vamos orar. Soberano Deus e eterno Pai, em nome do teu Filho, mais uma vez nós nos colocamos aqui primeiramente a te pedir perdão. Perdão pelo nosso pecado, pelas nossas falhas e pelas nossas transgressões. Te agradecemos, ó Deus, e te pedimos, Pai, que o Senhor venha neste momento olhar com teu olhar de misericórdia sobre cada um de nós. Estender a tua mão poderosa, a tua mão de justiça sobre cada um de nós nesta manhã. Meu Deus, eu te peço que o Senhor venha agora, Pai, olhar por aquelas pessoas que estão doentes da alma, oprimidas, deprimidas, entristecidas. Essa pessoa, meu Deus, que tem passado por situações difíceis, aquela pessoa, meu Deus, que carrega esse trauma, muitas vezes desde a infância, né? Enfim, nós pedimos que o Senhor venha agora a cobrir esta pessoa. Que o Senhor venha agora tocar com a tua mão de poder nesta mente e neste coração, de maneira que essa pessoa possa, Senhor, se alegrar, voltar a caminhar, ou sentir o desejo de estar na tua casa, a liberar o perdão. Porque como é que nós vamos, como é que nós seremos salvos, Senhor, seremos perdoados? Porque necessitamos do perdão para ser salvo. Como é que seremos perdoados para ser salvos se nós não perdoarmos, Senhor? E muitas vezes não se perdoa porque não se aprende a perdoar, não teve alguém para ensinar que para que o perdão venha é necessário que se perdoe. E muitas vezes as pessoas precisam se perdoar a si próprias, Senhor, por algo que cometeu, uma falha, um deslize, né? Enfim, Senhor. E muitas vezes isso serve como acusação e essa pessoa acaba te afastando do teu caminho. Então, meu Deus, que o Senhor, nessa manhã, Pai querido, tira a escama dos olhos, tira, Senhor, os tampões dos ouvidos. Permita, meu Deus, que esse teu filho, esta tua filha, que está em fase de depressão, está oprimida, entristecida, amargurada, possa compreender, em nome de nosso Senhor e Salvador Jesus Cristo, que para ser perdoado é necessário primeiro perdoar, Senhor, para que possamos receber o perdão, como diz, Senhor, lá no exemplo que o nosso Senhor deixou para nós. Perdoe as nossas ofensas, assim como nós perdoamos a quem nos tem ofendido. Então, meu Deus, perdoe,
porque também eu quero perdoar, eu desejo perdoar aquele que me mal fez, aquele que me maltratou, aquele que me caluniou, aquele que me ofendeu, aquele ou aquela que me magoou. Eu quero, eu desejo perdoar, em nome de nosso Senhor e Salvador. Então, meu Deus, que toda a opressão, que ela seja banida, varrida, expulsa, seja lançada no mar do esquecimento e dê lugar à alegria que excede todo entendimento e ao desejo de viver em tua presença, Pai. Pedimos também para esta pessoa que está enferma da sua alma, ah, meu Deus, essa pessoa que gastou, tem gastado todos os seus recursos com remédios, já recebeu ali, meu Deus, o diagnóstico médico, que muitas vezes, como eu sempre digo aqui, mas parece uma sentença de morte, meu Deus. Essa pessoa que está condenada a viver à base de remédio o resto da sua vida, nós declaramos nesta manhã, por fé, que a última palavra, ela procede da boca de Deus. Então, Espírito Santo de Deus, que essa pessoa receba, em nome de nosso Senhor e Salvador, receba, em nome de nosso Senhor e Salvador, a cura. Passa, meu Deus, em revista este corpo, desde a cabeça até a planta dos pés, trazendo cura, trazendo restauração, trazendo renovo, independentemente de qualquer que seja a enfermidade. Eu sei que tu pode curar, meu Deus. Então cura, em nome de nosso Senhor. Pedimos por esta família, por este lar, a restauração, Senhor, a cura e a libertação. Meu Deus, este jovem que foi levado para o crime, este jovem que caiu no caminho das drogas, esta jovem, meu Deus, que se deixou seduzir, meu Deus, pelo crime, a que se entregou aos traficantes e ao vício, estes jovens, meu Deus, este menino, esta menina, que se entregaram ao homossexualismo, à prostituição, ah, Espírito Santo de Deus, visita nesta manhã e quebra toda a cadeia espiritual, todo o cárcere espiritual, seja desfeito agora em nome de nosso Senhor e Salvador. Meu Deus, este casal, Senhor, que vive em conflito, restaura, Senhor, os laços de amor, de carinho, afeto, respeito, a amizade, a camaradagem no seio desta família. Este homem que se entregou, meu Deus, à prostituição, ao adultério. Esta mulher, meu Deus, que se entregou à prostituição e ao adultério. Que nessa manhã, Espírito Santo de Deus, o Senhor venha trazer a cura, Senhor, da alma. A cura, meu Deus, e a libertação em nome de nosso Senhor. Meu Deus, que todo aprisionamento, Senhor, seja agora desfeito para a honra e glória do teu santo nome. E que esta família seja restaurada. Esse espírito de contenda, de divisão e de separação que tem reinado dentro desta casa seja

Esse espírito de contenda, de divisão e de separação que tem reinado dentro desta casa seja banido, seja expulso e dê lugar para que o Espírito Santo entre e faça morada e ocupe todas as áreas, Senhor, desta casa e desta família. Meu Deus, eu te peço, Senhor, por esta pessoa que está desempregada, em dificuldade financeira, que o Senhor venha abençoar, que o Senhor venha abrir as portas do céu. Que o Senhor venha dar condições para que teu filho possa honrar com os seus compromissos e colocar o sustento sobre a sua mesa. Repreende, Senhor, o espírito devorador, o gafanhoto migrador, em nome de nosso Senhor e Salvador. Nós queremos, Deus, abençoar, nós queremos declarar a bênção, queremos declarar a cura, a libertação, queremos declarar a restauração, meu Deus. Queremos declarar, Senhor. Queremos dizer não ao pecado. Queremos dizer, Senhor, não aos desvios de conduta e de caráter. E dizemos sim à presença do Espírito Santo de Deus. Dizemos sim à presença do Espírito Santo de Deus na minha vida, na minha família, na minha casa, em tudo que eu for fazer. Entra, Espírito Santo de Deus. Se porventura, meu Deus, existe alguma obra de feitiçaria, algum encantamento, a tua palavra me garante que a maldição sem causa não chega. Mas se porventura, Senhor, por nossa causa, porque no tempo da ignorância nós demos liberdade para os espíritos agirem em nossa vida, nós revogamos, nós anulamos, nós cancelamos em nome de nosso Senhor e Salvador e declaramos nesta manhã: só o Espírito Santo de Deus pode operar e entrar na minha vida e na minha família. Eu decreto agora em nome de nosso Senhor que todo mal saia, desapareça e não volte nunca mais. Eu declaro nesta

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2: CCP FM informa a hora certa. 9:30.

muito bem, estamos de volta, ouvindo aí, olha, Fernanda Lara, Perdoado. Essa canção veio bem de acordo com aquilo que nós temos a falar. Ainda há pouco nós estávamos falando sobre o sacrifício de Cristo, né? Nós abordamos um assunto aqui ainda há pouco. Falamos sobre perdão, sobre... enfim. É dentro das palavras mais simples, né? Que muitas vezes tem muito rodeio. E a pessoa acaba caindo na real, reconhecendo o sacrifício vicário de Cristo Jesus em nosso favor. Eu vou até deixar essa música aqui como fundo, né, para que você possa... olha só, olha essa letra aí.

0: Reconhecer o sacrifício vicário de Cristo é a primeira coisa que todo neófito, né, ele deve reconhecer. A sua consagração, né, como candidato, né, à salvação, é o reconhecimento, né, do sacrifício vicário de Cristo. E aí você para pensar assim: bom, se Cristo é Deus, e ele abriu mão da sua glória, né, se ele preferiu ser como um de nós, aceitou, melhor dizendo, ser como um de nós,
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0: em pé de igualdade, tá?
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0: Porque Cristo era 100% Deus, mas era 100% homem. Sentiu fome, sentiu dor, sentiu desejo, sentiu tudo, tudo que você possa imaginar. Né? Teve todos os problemas que um ser humano tem. Cristo teve dor de dente? Deve ter tido. Dor de barriga? Com certeza deve ter tido. Dor de ouvido? Com certeza. Porque ele precisava ser como um de nós, para não ficar nenhuma dúvida. Ele é Deus, né? Tem gente que até fala: não, mas Cristo na cruz, ele não era Deus? Exatamente, ele era Deus. Mas se você lembra que ele ficou apavorado, ele teve medo. Quando ele sentiu que tinha chegado a hora, ele ora e diz: Pai, se for possível, passa de mim esse cálice. Esse detalhe que comprova a sua angústia profunda é que ele vai e transpira sangue. Isso é cientificamente provado. Uma pessoa, quando está em estado de angústia profunda, ela soa sangue. Okay? Os vasos capilares, eles se dilatam tanto, né, que acabam deixando o sangue escapar. Ok? Então, preste atenção. Nós vamos estar lendo aqui Marcos, capítulo 15, a partir do verso 16, que fala a partir do momento que Jesus Cristo, ele é humilhado pelos soldados. Não é? Imagina um rei, senhor, criador, né? Senhor de todas as coisas. Aí você fala assim: ah, mas eu fui humilhado pelo soldado. E você? Que vira as costas para Deus, que não dá ouvido ao chamado dele, que zomba dele como eu zombava antigamente. Hã? Será que nós não fizemos pior? Ou não estamos fazendo até pior do que ele? Misericórdia. Bom, enquanto a gente vai orar: Senhor nosso Deus e Pai, muito obrigado por esta palavra, Senhor, que veio de encontro ao nosso coração. Agora abre a nossa mente e nos capacite de maneira que nós possamos ler, ouvir e entender aquilo que tu tens a falar conosco nesta manhã, e que a tua palavra fique gravada nas tábuas do nosso coração e venha surtir o efeito a qual está sendo enviada.

ação e venha surtir o efeito a qual está sendo enviada, em nome do teu filho. Amém. Então, muito bem, a partir de agora estaremos adentrando a palavra do nosso Deus, que se encontra lá no livro de São Marcos, capítulo 15, a partir do verso 16, e tem como título aqui: Jesus é humilhado pelos soldados, né? Jesus é humilhado pelos soldados. Eu fico parado pensando aqui, eu vou ter que repetir, mas eu, para poder você pegar bem. Jesus Cristo, Filho de Deus, Rei, o próprio Deus, se despiu da sua natureza divina, abriu mão do seu trono de glória, preste atenção, para estar no nosso meio e provar o seu grande amor por mim, por mim logo, por você eu não sei, mas por mim é só Deus mesmo, tá? Eu vou te falar a verdade, só Deus mesmo. Mas ele fez isso. Ele fez isso. Quando a gente olha para esse título aqui, Jesus é humilhado, e aí a gente vai ler aqui. Olha, em seguida os soldados agarraram Jesus e o conduziram para dentro do palácio, isto é, ao pretório, e agruparam toda a tropa e vestiram-no com um manto de cor púrpura real. Depois teceram uma coroa de espinhos e a cravaram sobre a sua cabeça e começaram a saudá-lo: Salve o rei dos judeus! E espancavam-lhe a cabeça com uma vara e cuspiam sobre ele, ajoelharam-se e lhe rendiam adoração em tom de deboche. Depois de haverem zombado dele, despiram-lhe o manto de cor púrpura e o vestiram com suas próprias roupas. Então o levaram para fora a fim de crucificá-lo. O ato da crucificação ocorreu que certo homem de Cirene, chamado Simão, pai de Alexandre e de Rufo, passava por ali, vindo do campo. Eles o forçaram a carregar a cruz. Levaram Jesus para um lugar denominado Gólgota, que significa local da caveira. E lhe deram vinho misturado com mirra, mas ele não bebeu. Então o crucificaram, dividindo suas vestes, jogaram sorte para saber com que parte cada um ficaria. E isso era 9 horas da manhã, quando o crucificaram. Todos conhecemos essa maravilhosa passagem, né? Todos nós conhecemos. O que nós não fazemos é analisar isso de uma forma, como é que eu vou dizer aqui, não é nem de forma muito técnica, né? Mas uma forma como um novato na fé, né? Como um novato na fé. Não precisa você ter muito conhecimento, né? De exegese, ou de hermenêutica, ou de história, enfim, seja lá do que for. Para você entender, de uma vez por todas, que o sacrifício vicário de Cristo, sacrifício esse que ele nem precisava. Mas interessante, né, que Isaías, 700 anos antes, já anunciava, né? Já anunciava.
O judaísmo não compreende essa passagem.

0: de Isaías, como se referindo a Cristo, eles chamam de o homem sofredor, que retrata como se fosse o próprio Israel, né? Mas está falando do próprio Jesus Cristo. Está falando do próprio Jesus Cristo, né? E tudo que aconteceu ali durante foi para que se cumprisse as escrituras, né? E aí você fala assim, gente, como é que... Não faz muito sentido. Você se entregar, vamos dizer assim, você se entregar por um ente, qual é a mãe que não dá vida pelo filho, ou pai que não dá vida pelo filho? Qualquer pai, né? E qualquer mãe daria vida pelo seu próprio filho. Mas você seria capaz de dar a vida por alguém que te nega, por alguém que zomba de você? Não, pastor, isso quem fez foram os romanos lá, os próprios judeus lá da época. Não, meu irmão, até hoje nós fazemos isso, porque nós reconhecemos, ou pelo menos dizemos que reconhecemos, que Cristo é um Salvador, que ele morreu por mim para provar, para me salvar, e para provar para mim o seu amor, para provar para mim o seu amor, e mesmo assim eu insisto em negá-lo. Não, pastor, eu não nego. Nega. Você, quando pensa mal de alguém, você está negando a Cristo. Você, quando fala mal de alguém, você está negando a Cristo. Você, quando deseja mal de alguém, você está negando a Cristo, porque afinal de contas, Cristo te ensina você a fazer isso? A Bíblia te ensina você a fazer isso? Não, muito pelo contrário. Então, quando nós fazemos aquilo que Deus não diz para nós não fazermos, como Paulo já dizia, né? Aquilo que eu devo fazer, isso eu não faço. Aquilo que eu não devo fazer, isso eu já fiz. É a mesma coisa que negar a Cristo. Ou não reconhecer o seu sacrifício vicário. Porque se nós reconhecêssemos o sacrifício vicário de Cristo, nós não faríamos. Ou pelo menos evitaríamos de fazer. Percebe? Falta entendimento de que isso
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0: Isso envolve salvação. Será que você não entende isso? Que o sacrifício de Cristo, a cruz, é salvação. A morte de Cristo para nós é vida. Será que é tão difícil entender isso? Que a morte para ele significou, melhor dizendo, a vida para nós? Que o seu sofrimento significa para nós a liberdade? Olha para Isaías 53 e veja o que Isaías 53 diz. Ele levou sobre si todas as nossas dores, né? Ele recebeu sobre si todas as nossas iniquidades. O castigo que nos traz a paz estava sobre ele. E pelas suas pisaduras nós fomos sarados. Você consegue perceber isso? Meu irmão, todo judeu que ler isso, que lê isso com esse entendimento, ou com essa mente, né? Olhando que aquilo ali não é o homem sofredor Israel, mas é o próprio Cristo, ele se converte. Todo judeu que consegue ler dessa maneira, ele se converte na mesma hora. E mesmo assim, eu falo por mim, porque durante muito tempo eu resisti a tudo isso, né? E nós resistimos a tudo isso. E o problema não é nem você resistir. O problema é você dizer que você reconhece Cristo como seu único e verdadeiro Salvador e não se policiar e continuar vivendo da mesma maneira, né? Não, pastor, mas eu me drogava, eu não me drogo mais não. Eu adulterava e eu não adultero mais não. Ótimo. Eu roubava, não roubo mais. Eu matava, não mato mais. Mas e aquilo que está na sua mente, que está no seu coração, que às vezes sai pela boca? Você tem sido fonte de água viva, como a Bíblia nos ensina? Do seu interior tem fluído rios de água viva? Ou está saindo daí uma água fétida e podre? Você tem sido um fator de união ou de separação? Você tem sido o fator, a cola que vai juntar, que vai grudar? Ou você está sendo o martelo que quebra, esmiuça e separa e divide e destrói? É, meu amigo. É, meu amigo. As suas atitudes estão de acordo com o sacrifício de Cristo, com os mandamentos de Cristo, com os aconselhamentos de Cristo?
1: Senhor,
0: essa é uma palavra que eu quis trazer para, primeiramente, para mim refletir. E olha, vou ser sincero, você me vê em lágrimas aos olhos. Quando eu penso que por um momento eu pensei mal de alguém, que duvidei, que falou, que comentei mal de alguém, porque Senhor, que eu fui chamado? Foi para isso mesmo? Não foi para isso, Senhor. Eu fui chamado para ser exemplo. Eu fui chamado para refletir a sua imagem, para exalar o seu perfume. Eu fui chamado para ser embaixador de Cristo aqui na terra. E quando eu tomo qualquer atitude contrária à Bíblia, ou aquilo que a Bíblia ensina, estou zombando do ensinamento de Cristo. Estou dando de ombro para aquilo que Ele me disse para eu fazer. E aí é que mora o perigo, como diz o ditado. É aí que mora o perigo. Tem pessoas que dizem que não, né? Os teólogos, né? Mas isso aí é que é zombar contra o Espírito Santo. Você está me entendendo? Isso aí é que é blasfêmia contra o Espírito Santo. Teólogos dizem que a blasfêmia contra o Espírito Santo é dar ao diabo aquilo que é uma característica de Cristo, né? Mais ou menos isso que eles dizem. Mas a blasfêmia contra o Espírito Santo é exatamente você virar as costas para o Espírito Santo. Isso é que é blasfêmia contra o Espírito Santo. Porque se o próprio Cristo diz que você pode pecar contra o Pai, contra o Filho, mas contra o Espírito Santo, você não pode. Porque se não fosse assim, não haveria salvação para ninguém. Concorda comigo? Mas nesse caso aí, como o pecado contra o Espírito Santo não tem perdão, é exatamente isso. É aquele que vira as costas, que não ouve, não quer saber. Então, por causa disso, ele não vai ser salvo. Aí é por isso que a blasfêmia contra o Espírito Santo não tem perdão. Porque os demais perdão, os demais problemas, demais pecados têm perdão. Entendeu? A blasfêmia contra o Espírito Santo é você virar as costas para o Espírito Santo. É você não dar ouvido ao Espírito Santo. E quando nós fazemos ao contrário daquilo que a Bíblia diz, e nós não consideramos, não levamos em consideração o sacrifício vicário de Cristo, isso é blasfêmia contra o Espírito Santo. E aí não tem perdão mesmo, né? Nem pode ter. Então que nessa manhã você seja renovado. E nessa manhã, meu amado irmão, minha querida irmã, você receba o renovo de Deus. E ainda que você tenha levado uma vida desregrada, desajustada, você possa receber da parte de Deus, que você seja renovado e que você, como diz essa canção aí, né, derramar os seus pecados no altar, para que você seja purificado e transformado. Que Deus te abençoe, meu amado irmão, que Deus te abençoe, minha querida e amada irmã. Tenha um bom dia. A gente se encontra amanhã a partir das 8 horas, ou melhor, deixar aqui salvo aqui. Se eu não aparecer por aqui amanhã, é porque eu tive, conforme eu já disse a vocês no início da programa, tive que sair cedo para resolver alguns problemas, e talvez eu tenha que sair amanhã. Vamos ver aqui, se estiver certinho, tudo agendado, eu não vou poder aparecer aqui amanhã, certo? Mas vamos crer que nem seja preciso, né? Tá bom? Então tá. Até amanhã, querendo Deus, e é claro, Ele há de querer. Amém? Deus abençoe a todos vocês. Um grande abraço.

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2: CCP-FM informa a hora certa.
3: 10h10.
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1: Querido amigo, hoje o nosso alvo é estudarmos o texto do versículo 2 de Judas. Vamos estudar Judas, versículo 2, e nesse texto fica claro que temos que tratar das bênçãos que cada um de nós pode possuir, possuímos em Cristo como cristãos. O desejo de Judas para os seus leitores indica que essas bênçãos estão disponíveis a todos os cristãos. Logo do início do programa, então, eu leio para você esse verso que nos dará base para os nossos comentários. A misericórdia, a paz e o amor vos sejam multiplicados. Querido amigo, quando falamos em bênçãos, quando falamos que Deus tem bênçãos específicas para nós cristãos, logo pensamos em felicidade, em usufruir das coisas que essa vida nos proporciona. As pessoas estão procurando a felicidade em todos os lugares. A maioria recorda a conclusão de Salomão: teme a Deus e guarde os seus mandamentos, porque isto é o dever de todo homem. Eclesiastes 12, 13. Mas muitos não percebem que essa conclusão é também a chave da felicidade verdadeira e duradoura. Bem-aventurado é o povo cujo Deus é o Senhor, Salmo 144, 15, e cuja esperança está nele, Salmo 146, 5. Temer o Senhor e andar nos seus caminhos traz a felicidade em tudo, desde o alimento que você come à família com quem você compartilha esse mesmo alimento. A bênção vem àqueles que honram, que obedecem, que confiam, que temem no Senhor Deus. Veja, por exemplo, Provérbios 16, 20, 28, 14, Provérbios 29, 18. Não é buscar a felicidade que faz com que a encontremos, mas encontramos a felicidade quando buscamos a vontade de Deus. Somente quando buscamos a Deus, somos por Ele abençoados e nos tornamos bem-aventurados, nos tornamos felizes. Querido amigo, nesse segundo verso da carta de Judas, a sua oração, o seu desejo, é que todos os seus leitores fossem abençoados abundantemente, com misericórdia, paz e o amor que só o Senhor pode nos dar. Bênçãos, bem-aventurança, felicidade são tidas como sinônimos. Os modelos exemplares da fé bíblica não os encontramos buscando a felicidade. Que tipo de exemplo Jó seria se tivesse simplesmente desistido da fé para ser o mais feliz? Foi a sua resistência com a infelicidade extrema que o tornou um notável exemplo. E se Maria tivesse decidido que seria mais feliz se abortasse o seu filho? No fim, Maria encontrou sua felicidade em poder servir à vontade de Deus. Ora, e se o próprio Senhor Jesus tivesse decidido que seria mais feliz ficar no céu? Nós todos estaríamos perdidos. Nós somos chamados para imitarmos a atitude sem egoísmo do Senhor Jesus. Ao invés de buscar a felicidade, as bênçãos do Deus Pai, Ele decidiu servir-nos. E aí sim, Ele foi feliz. O apóstolo Pedro nos mostra que Deus não nos chamou à felicidade como nós definimos a felicidade. Pelo contrário, Pedro nos mostra que fomos chamados para sofrer, se preciso for, por causa de Cristo. É melhor sofrer por fazer o bem do que sofrer por fazer o mal, em um esforço mal orientado de ser feliz. Não há nenhum valor em sofrer como malfeitor. Contudo, se alguém sofrer como cristão, não há vergonha nisso, mas é uma ocasião para regozijar-nos, ficarmos contentes, de fato sermos felizes. Deus quer que você seja feliz? Com certeza, com certeza. No entanto, as Escrituras Sagradas nos informam que Deus quer a nossa felicidade quer a sua felicidade eterna. Mas também essas escrituras dizem que ele odeia o pecado. Então veja que há uma relação. Uma vida pura, uma vida sem pecado, uma vida com felicidade, uma vida com bênçãos eternas. Nenhuma parte da palavra de Deus pode ser ignorada ou comprometida para garantir as bênçãos que Deus oferece. É verdade. Deus quer que sejamos abençoados e felizes, e é por isso que nós devemos odiar o que Ele odeia e amar o que Ele ama. Jesus disse: se sabeis essas coisas, bem-aventurados sois se as praticardes. Lembre-se de João 13,17. Se você não estiver usufruindo as bênçãos que Deus nos oferece, então ou você não conhece as promessas de Deus ou não está praticando a sua vontade. A vida cristã é uma vida abençoada pelo Senhor. Ele tem nos abençoado com toda sorte de bênçãos espirituais nas regiões celestiais em Cristo Jesus. Lembre-se de Efésios 1:3. E por isso mesmo podemos refletir sobre esse verso tão importante, dando-lhe o seguinte título: as bênçãos cristãs. Então, com base em Judas, versículo 2, o título para a nossa reflexão é as bênçãos cristãs. Querido amigo, a saudação comum entre os judeus era desejar misericórdia e paz àquele com quem se conversava, àquele a quem se visitava. O acréscimo do amor foi uma transformação que essa saudação, que esse cumprimento, sofreu por causa do cristianismo. O amor, que é uma característica cristã, definiu essa saudação como uma saudação cristã, embora usada poucas vezes. Mas além das colocações feitas pelo apóstolo Pedro, vale notarmos como Paulo trata a questão das bênçãos que nós temos. Ele nos diz claramente que as nossas bênçãos estão em Cristo. Efésios 1:1-3. Depois de saudar os irmãos, Paulo agradece a Deus pelas bênçãos espirituais em Cristo. Veja bem, Paulo dá graças pelas bênçãos espirituais nas regiões celestiais, e não por bênçãos físicas. Cristo morreu para tornar os homens ricos espiritualmente e não fisicamente. As bênçãos espirituais são encontradas em Cristo e não no mundo, na igreja ou até no pastor. Não. Fora de Cristo, realmente não há bênçãos, somente bens físicos que perecerão quando morrermos. Querido amigo, você sabe que independentemente de quanto esta terra ou as nações se contaminam, ambiental ou moralmente, quando o cristão fechar os seus olhos ao morrer, ele parte para uma nação, para um país que não tem nenhum tipo de impureza. Lembre-se de Apocalipse 21:27, 22:14-15. E exatamente nesse momento, o Senhor está preparando esse maravilhoso lugar para estarmos para sempre com Ele. Ao mesmo tempo, Ele está nos equipando para nos livrarmos da impureza, para nos apresentar diante dele puros e aceitáveis. Cabe a nós, então, é nossa responsabilidade, diante das bênçãos que ele tem nos dado, cooperar com ele nessa purificação, nessa santificação que ele realiza em nós através do Espírito Santo. Fazemos isso pelo desprezo à prática do pecado e por andarmos continuamente na luz, confessando-lhe os nossos pecados quando tropeçamos. Nossa herança celestial, que já usufruímos no momento, não desaparecerá. Tantas coisas que vemos ao nosso redor nesse mundo desaparecerão. Elas vão desaparecer, elas se extinguirão, porque são temporais. Lembre-se de Tiago, capítulo 1, versículos 9 a 12, capítulo 4, versículos 13 a 16. No entanto, as Escrituras falam que a herança do cristão, que as bênçãos dos cristãos são diferentes. Não irão desaparecer com o tempo. Essas bênçãos são eternas, tanto quanto a palavra de Deus que nos prometem essas bênçãos. Quando a última trombeta soar, o tempo não vai existir mais, e então todas as coisas temporais acabarão. Mas as coisas eternas, elas durarão, sua beleza nunca passará. Por isso, ao estudarmos esse pequeno verso escrito por Judas, podemos nos alegrar e podemos nos sentir encorajados. Diante dessas verdades, o princípio que essas palavras de Judas nos trazem podem ser resumidos da seguinte maneira: somente o verdadeiro cristão é abençoado por Deus com bênçãos específicas. Eu repito, somente o verdadeiro

específicas. Eu repito, somente o verdadeiro cristão é abençoado por Deus com bênçãos específicas. Esse é o princípio que pode nos ajudar a entender esse verso. Nesse texto, então, encontramos três bênçãos que Deus concede a todo verdadeiro cristão. A primeira bênção que Deus concede ao verdadeiro cristão é a misericórdia. Como mencionamos anteriormente, conforme o costume da época, Judas se coloca junto com seus destinatários através do seu desejo de que sejam abençoados. Para um homem como Judas, isso era muito mais do que um desejo piedoso. Essa expressão é uma dádiva da bênção. Não é simplesmente um cumprimento. Aqui a dádiva da bênção não é descrita mediante duas, mas três palavras, sendo que misericórdia enfatiza bem claramente esse desejo, esse cumprimento, essa saudação, essa oração. A misericórdia é dada aos desamparados. Por quê? Porque ela retém o juízo e abre o caminho para a graça. O desejo de que os cristãos fossem abençoados com a misericórdia divina também tinha sido expresso pelo apóstolo Paulo nas suas duas cartas a Timóteo e pelo apóstolo João na sua segunda carta. A misericórdia divina demonstra a suficiência de quem dá e a necessidade de quem recebe. Nenhum homem nasce e não precisa da misericórdia de Deus. Na verdade, nenhum homem merece a misericórdia de Deus. Nenhum homem pode reclamar a misericórdia de Deus, exigi-la como direito. As Escrituras dizem que todos pecaram e carecem, se afastaram, precisam da glória de Deus. O pecado é definido como transgressão da lei, revelada nas Escrituras. O povo do Antigo Testamento tinha a lei, mas ninguém a guardou e pecou ao transgredi-la. O povo agora vive sob as ordenanças do Novo Testamento dados por Deus através do Senhor Jesus, do Espírito, registrados na sua palavra pelos apóstolos. Quando deixamos de seguir essas ordenanças, pecamos. E por sermos pecadores, necessitamos da misericórdia divina. Você percebe por que precisamos agradecer a Deus e nos alegrar pela sua imensa misericórdia? O homem não tinha esperança de nada além da culpa do pecado. Ele era impotente para livrar-se do pecado porque não podia resistir às tentações do diabo. Mas Deus prova o seu próprio amor para conosco pelo fato de ter Cristo morrido por nós, sendo nós ainda pecadores, Romanos 5:8. Desde o Antigo Testamento, Deus nos prometeu: para com as suas iniquidades usarei de misericórdia, e dos seus pecados jamais me lembrarei. Jeremias 31, 34, Hebreus 8:12. Agradecemos então a Deus por sua misericórdia, mas lembremos-nos que ainda que tenhamos esperança através da sua misericórdia em Cristo, a nossa luta é para não pecarmos. A segunda bênção que Deus concede ao verdadeiro cristão é a sua paz. A paz divina, querido amigo, é oferecida, é dada aos aflitos, aos que estão angustiados, cansados, sobrecarregados, àqueles que estão temerosos. A paz divina é experimentada por causa da cruz de Cristo. A paz divina é bênção decorrente da justificação. É a paz com Deus. Quando somos justificados, restabelecemos a paz com Deus. Paz essa que foi perdida quando pecamos em Adão. Não se turbe o vosso coração. Credes em Deus, crede também em mim. São palavras do Senhor Jesus em João 14:1. Cristo deu aos seus discípulos motivos pelos quais seus corações não precisariam ficar perturbados. No mundo pode haver muitos motivos para um coração perturbado: preocupação financeira, um acontecimento trágico, uma doença prolongada. Podemos nos sentir angustiados por causa da culpa e das consequências do pecado. Mas Cristo deu remédio para o coração perturbado. Credes em Deus, crede também em mim. Quando alguém crê em Deus e em Cristo e mostra isso através da submissão por vontade própria à vontade de Deus, essa promessa o alcança, essa promessa

0: o sustenta. Mas faz parte dessa paz divina, da paz de Deus, que somente o cristão pode experimentar, fruto da nossa entrega confiante a Ele, da nossa vida e também dos nossos problemas. Quando nós entregamos tudo isso, nossa vida, nossos problemas, quando entregamos todo o nosso ser e as nossas circunstâncias a Deus, podemos usufruir dessa paz. Paulo conhecia essa paz de Deus, em vez de um coração perturbado. Ele aprendeu que, qualquer que fosse o estado em que se encontrasse, deveria estar e podia estar contente. Quando Paulo nos ensinou sobre essa paz, dizendo: não andeis ansiosos de coisa alguma, e a paz de Deus, que excede a todo entendimento, guardará os vossos corações e a vossa mente em Cristo Jesus. Filipenses 4, 6 e 7. Paulo tinha um claro motivo para viver em paz. Sabe por quê? Eu posso tudo naquele que me fortalece. Filipenses 4, 13. Você tem experimentado a paz de Deus? Essa paz que excede todo entendimento é fruto da paz que nós temos com Deus. Eu espero que você tenha paz com Deus para experimentar a paz de Deus. A terceira bênção que Deus concede ao verdadeiro cristão é o seu amor. O amor divino é oferecido para com os desprezados, para com aqueles que são rejeitados, para com aqueles que se acham sem valor. O amor divino é derramado em nossos corações pelo Espírito Santo que nos foi dado. É importante que nos lembremos de um exemplo bíblico. O amor de Deus alcançou Zaqueu no mais profundo abismo em que a sua alma se encontrava. Em outras palavras, Jesus lhe disse: convide-me, Zaqueu, convide-me para entrar na sua casa. Não há pecador tão pecador que o meu amor não possa alcançar. Jesus queria conhecer Zaqueu na sua intimidade, conhecer o vazio do seu coração e a falta de sentido da sua vida. Quando Jesus entrou na sua casa, acabou-se a farsa. E Zaqueu então se levantou e admitiu publicamente seus pecados e se propôs a fazer um imenso conserto na sua vida. Quando somos alvos desse maravilhoso amor, não importa quão por baixo uma pessoa possa estar, o amor de Deus em Cristo é capaz de alcançá-lo. Não importa quão alto ou quão baixo uma pessoa está ou pensa estar, o amor de Deus em Cristo é capaz de alcançá-lo. Quando somos alvos do seu amor e recebemos pela fé, quando nos sentimos amados por Deus, conforme nós vimos no programa passado, no verso 1, esse amor vai alcançar outros também, fazendo-os experimentar a presença confortadora de Deus. Foi essa a recomendação que João nos deixou. Amados, se Deus de tal maneira nos amou, devemos nós também amar uns aos outros. Lembre-se de João, primeira carta de João, capítulo 4, versículos 7 e 11. Querido amigo, ao concluirmos então essa nossa reflexão, eu encorajo a agradecer o fato de você ser cristão. Agradeça a Deus, porque sendo cristão, nós somos justificados mediante a fé e temos paz com Deus. Você se lembra desse texto, Romanos capítulo 5, versículos 1 em diante? Temos paz com Deus por meio de Jesus Cristo, nosso Senhor, por quem obtivemos igualmente acesso pela fé a esta graça, que estamos firmes e nos alegramos, nos gloriamos na esperança da glória de Deus. Veja que são bênçãos que Deus tem nos dado como cristãos. E não somente isso, mas também nos gloriamos, nos alegramos até nas próprias tribulações, sabendo que a tribulação produz perseverança e a perseverança produz experiência e a experiência produz esperança. Essa esperança não confunde, porque o amor de Deus é derramado em nossos corações pelo Espírito Santo que nos foi outorgado. Essas são bênçãos que Deus tem dado a todos nós cristãos. Essas são bênçãos que Deus tem nos concedido pela graça, de graça, pela fé em Jesus Cristo. E se você é cristão, você é possuidor dessas bênçãos espirituais: misericórdia, paz e amor. Louve a Deus e seja-lhe continuamente grato. Mas Para você que ainda não é cristão, essa é uma boa oportunidade de tomar uma decisão e receber em Jesus Cristo a salvação e o perdão dos seus pecados. Querido amigo, além da transformação que você experimentará em sua vida, você também poderá usufruir dessas bênçãos especiais: misericórdia, paz e amor divino. A minha oração por você é que o Senhor te abençoe nessas decisões, nessa avaliação de sua vida. Um grande abraço e até o próximo programa.
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3: CCP FM informa a hora certa.
4: 11:30.

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1: Bom dia. Eu já falei sobre um desembargador de Mato Grosso do Sul que estava fazendo escambo de sentenças por moedas, talvez 30 moedas. E agora aparece um desembargador do Paraná que faz escambo de sentenças por quadriciclos. Será que é isso? Pelo menos está denunciado no Conselho Nacional de Justiça e está sendo examinado pela Corregedoria do Conselho Nacional de Justiça. É uma queixa de uma construtora Zeller, que se sentiu prejudicada, porque estava ganhando na justiça, chegou nas mãos desse desembargador, perdeu. Era um caso entre que eles teriam que pagar 14 milhões, mas, na verdade, a justiça vinha decidindo a favor da construtora que deveria pagar apenas 288 mil. Né? Mas aí a construtora foi investigar por que, que o desembargador deu essa sentença. E descobriu numa loja que foi comprado em dinheiro vivo, não ficou Pix, não ficou cartão, não ficou nenhum registro, transferência bancária, um quadriciclo de R$ 62.500, vermelho, em nome do filho do governador, alguém pagou, e depois tem do filho do desembargador, aliás, e alguém pagou, e depois há fotos dos netos do desembargador brincando nesse quadriciclo. Né? Então, a advogada dessa construtora, que é uma conselheira do Conselho Nacional de Justiça, Maria Tereza Ville, foi atrás, anexou nota fiscal, fotografia, etc. E o caso está no Conselho Nacional de Justiça. A Corregedoria não deu ainda nenhuma decisão, mas enfim, é mais um caso, né, que faz a gente ficar com o pé atrás dessa questão de venda de sentenças. O nome do desembargador faltou, né, é Francisco Carlos Jorge, que é inocente até que haja julgamento do caso. De León, Espanha, Alexandre Garcia.
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2: Muitas doenças e muitos óbitos prematuros em todo o mundo estão associados ao tabagismo, que é a maior causa evitável de morte por doenças crônicas não transmissíveis. 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
1: Paris, 14 de maio de 2026. Essas são as principais notícias desta quinta-feira. Durante uma aguardada cúpula bilateral, os presidentes Xi Jinping e Donald Trump conversaram sobre o conflito no Oriente Médio, a guerra na Ucrânia, a situação na Península Coreana, mas principalmente sobre Taiwan, a questão mais importante na relação entre Pequim e Washington, segundo o líder chinês. Os Estados Unidos não mantêm relações diplomáticas com o território reivindicado pela China, mas são principal fornecedor de armas para a ilha. Por isso, Xi Jinping frisou que o independentismo taiwanês é incompatível com a paz na região. E Taiwan reagiu, afirmando que a China é hoje o único risco para a paz e a estabilidade regional. Xi Jinping também declarou que os Estados Unidos e a China devem ser parceiros, não rivais. Já Trump prevê um futuro fantástico com Pequim e disse ser uma honra ser amigo do presidente chinês. Israel anunciou nessa manhã uma nova onda de ataques contra o grupo Hezbollah no Líbano. Em comunicado, o exército israelense pediu que moradores de cerca de 10 vilarejos no sul do país saíssem de suas casas. Logo depois, o governo israelense indicou que se

0: saíssem de suas casas. Logo depois, o governo israelense indicou que civis ficaram feridos em um ataque do Hezbollah contra Israel. Negociadores israelenses e libaneses voltam a se reunir hoje e amanhã em Washington, a 3 dias da expiração do cessar-fogo. Essa é a terceira reunião entre representantes dos dois países que não mantêm relações diplomáticas. Mais de 650 drones e 56 mísseis russos atingiram a Ucrânia em ataques massivos nesta madrugada, deixando um morto e cerca de 30 feridos. A capital Kiev foi particularmente atingida e danos foram registrados em mais de 20 pontos da cidade, incluindo áreas civis. Equipes de resgate ainda trabalhavam nessa manhã nos escombros de um prédio residencial de 9 andares, parcialmente destruído na capital ucraniana. Já a defesa russa informou ter interceptado 36 drones ucranianos na última noite. 6 passageiros do EBV Ondius, navio de cruzeiro, onde foi detectado um surto de antivírus, embarcam hoje na Holanda rumo à Austrália. Esses 6 viajantes, 4 australianos, 1 britânico residente na Austrália e 1 neozelandês, estão em bom estado de saúde e não apresentam sintomas. Aqui na França, voltaram a testar negativo todas as 22 pessoas identificadas como casos de contato de uma passageira do navio que morreu após contaminação por antivírus.
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e vezes derem glória e honra e ações de graças ao que se encontra sentado no trono, ao que vive pelos séculos dos séculos. Os 24 anciãos prostrar-se-ão diante daquele que se encontra sentado no trono. Adorarão o que vive pelos séculos dos séculos e depositarão as suas coroas diante do trono, proclamando: Tu és digno, Senhor, e Deus nosso, de receber a glória, de receber a honra, de receber o poder, porque todas as coisas Tu criaste. Sim, todas as coisas Tu criaste. Sim, todas as coisas Tu criaste. Sim, ó nosso Deus, todas as coisas Tu criaste.

O mundo não está pronto para enfrentar uma crise cibernética em escala global. O alerta foi feito pela Organização das Nações Unidas, que publicou um relatório apontando a vulnerabilidade das infraestruturas críticas diante de uma eventual pandemia digital. Segundo a ONU, a dependência extrema de sistemas conectados e a falta de protocolos de segurança unificados deixam países inteiros expostos a ataques hackers devastadores. A entidade pede que os governos invistam urgentemente em defesas cibernéticas conjuntas.

A tecnologia militar está mudando o trágico cenário dos conflitos na África. Um novo levantamento divulgado pela ONU revelou que os ataques com drones se tornaram a principal causa de mortes na guerra civil que assola o Sudão. O uso indiscriminado de veículos aéreos não tripulados tem atingido não apenas alvos militares, mas também áreas residenciais e civis inocentes. A comunidade internacional tenta, sem sucesso, mediar um cessar-fogo para conter a escalada de violência na região.

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a revolução dos carros sem motorista sofreu um revés. A empresa Waymo anunciou o recall de 3.800 veículos autônomos de sua frota devido a sérios riscos de segurança identificados no sistema de navegação. A falha no software poderia causar acidentes em cruzamentos complexos e situações de trânsito intenso. A companhia garantiu que a atualização será feita de forma remota e rápida, mas o caso levanta novos debates sobre a confiabilidade da inteligência artificial no trânsito.

O Brasil registrou um novo e preocupante recorde de inadimplência. Segundo os dados mais recentes divulgados, mais de 74 milhões de brasileiros estão com contas em atraso, o que representa quase 45% de toda a população adulta do país. O cenário reflete as dificuldades econômicas enfrentadas pelas famílias, pressionadas pelo custo de vida e pelas taxas de juros. Especialistas alertam que o alto volume de endividados compromete o poder de compra e freia o crescimento do varejo e do setor de serviços em âmbito nacional.

que sonham. E a palavra declara que a nossa boca se encheu de riso e a nossa língua de cânticos de alegria. E quando eu penso, quando leio, eu começo a pensar na nação brasileira. O Senhor tem falado. E cada vez que eu leio esse salmo, penso no Brasil. E profeticamente nós lemos e vemos: quando o Senhor restaurou a sorte do Brasil, ficamos como os que sonham. Como os que sonham. Como os que sonham.

ao Senhor Jesus, o Rei dos Reis e Senhor dos Senhores. Nos traz alegria. A alegria do Senhor é a nossa força. Profetizamos nesse lugar, Brasil, as da

nossa sorte. Ele restaurou a nossa sorte. Ele restaurou a nossa sorte e nos enche com óleo de alegria.

O ministro Cássio Nunes assumiu oficialmente a presidência do Tribunal Superior Eleitoral. Em seu discurso de posse, ele fez questão de defender a segurança e a transparência das urnas eletrônicas, reforçando o compromisso da Justiça Eleitoral com a democracia. A chegada do ministro ao comando da corte ocorre em um momento decisivo, com os preparativos para as eleições presidenciais a todo vapor. A expectativa é que sua gestão mantenha o rigor no combate à desinformação e garanta a normalidade do pleito que se aproxima.

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1: Tem misericórdia de mim, ó Deus. Salmo 51:1. Quando o Dr. Carey estava sofrendo de uma perigosa doença, um questionamento lhe foi feito. Se esta doença for fatal, qual passagem você escolheria como texto para o sermão de seu funeral? Ele respondeu, abre aspas, ó, eu sinto que uma tão pobre e pecadora criatura é indigna de ter alguma coisa a ser dita sobre ela, mas se um sermão for pregado, que seja a partir das palavras, tem misericórdia de mim, ó Deus, segundo a tua benignidade, apaga as minhas transgressões, segundo a multidão das tuas misericórdias, fecha aspas. No mesmo espírito de humildade, ele redigiu em seu testamento a seguinte inscrição e que nada mais deveria ser escrito em sua lápide. Abre aspas. William Carey, nascido em 17 de agosto de 1761, morreu, um miserável, pobre e indefeso verme. Em teus amáveis braços eu descanso. Fecha aspas. Apenas fundado na livre graça, é possível ao mais experiente e honrado dos santos aproximar-se do seu Deus. Os melhores homens estão conscientes que são apenas homens. Barcos vazios flutuam alto, porém embarcações pesadas afundam na água. Meros professores podem se vangloriar, mas verdadeiros filhos de Deus choram por misericórdia em razão de sua inutilidade. Necessitamos que o Senhor tenha misericórdia de nossas boas obras, de nossas orações, de nossas pregações, de nossas ofertas e de nossas coisas mais sagradas. O sangue não foi aspergido apenas sobre os umbrais das habitações de Israel, mas sobre o santuário, sobre o propiciatório e sobre o altar, pois uma vez que o pecado se intromete em nossas coisas mais sagradas, o sangue de Jesus é necessário para purificá-las da contaminação. Se a misericórdia é necessária aos nossos deveres, o quanto não será aos nossos pecados? Quão doce é a lembrança que a inesgotável misericórdia está aguardando para nos ser graciosa, para restaurar nossas rebeldias e fazer com que nossos ossos quebrados se alegrem.
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não enxergava. Os médicos tiveram que me ressuscitar por duas vezes. E exatamente no momento que eu pensei que ia morrer, só me restou clamar ao Deus de milagres. E Ele não rejeita um clamor de um filho. Ele soprou a vida naquele quarto, me levantou, me colocou de pé e me pôs a anunciar o seu nome. Eu profetizo sobre a tua vida agora, em todas as áreas que já estavam mortas. O Deus de milagres vai tocar agora. Os sonhos que você não sonha mais, a tua família será tocada. Creia nisso. Ergue a tua

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1: Câncer de pele é o tumor mais comum no mundo. Dermatologista dá dicas de como se prevenir.
2: CCP FM informa a hora certa.
3: 2:50.

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1: CCP-FM informa a hora certa.
2: 3 horas.

Uma família em Fortaleza, Ceará, foi feita refém por criminosos que se passaram por policiais civis. Os assaltantes exigiram transferências via Pix e roubaram relógios de alto valor e outros objetos de dentro da residência. O caso acende um alerta para a população sobre a importância de verificar a identidade de supostos agentes de segurança e a crescente sofisticação dos golpes. A polícia local investiga o ocorrido para identificar e capturar os envolvidos.

pesquisa Quest, divulgada, aponta que 43% dos brasileiros consideram que o presidente Lula saiu mais forte após seu encontro com o presidente dos Estados Unidos, Donald Trump. A reunião ocorreu na Casa Branca na semana passada. Para 26% dos entrevistados, Lula saiu mais fraco, enquanto 13% avaliaram que sua posição permaneceu inalterada. O governo brasileiro informou que temas como relações comerciais e exploração de terras raras foram debatidos no encontro.

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Federal anunciou o fim da chamada taxa das blusinhas, zerando o imposto de importação para compras internacionais de pequeno valor. A medida faz parte de uma nova ofensiva eleitoral do presidente Lula, buscando recuperar a popularidade entre os consumidores de plataformas de e-commerce. Além da isenção, o Palácio do Planalto confirmou um pacote de 11 bilhões de reais destinado ao combate ao crime organizado no país. Os recursos serão aplicados em inteligência, modernização das polícias e fortalecimento das fronteiras, para frear o avanço das facções criminosas.

0: Assembleia Legislativa de Pernambuco aprovou a criação de um auxílio emergencial no valor de R$ 2.500 para as vítimas das fortes chuvas no estado. O benefício será pago em cota única e tem como objetivo ajudar na reconstrução de casas e na compra de móveis e eletrodomésticos perdidos nas enchentes. O governo estadual deve divulgar o calendário de pagamentos nos próximos dias.
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1: Aleluia! 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

0: Uma criança pronta para nascer perguntou a Deus: "Dizem que estarei sendo enviado à terra amanhã. Como eu vou viver lá sendo assim tão pequeno e indefeso? Dentre muitos anjos, eu escolhi um especial para você. Estará lá te esperando e tomará conta de você. Mas me diga, aqui no céu, eu não faço nada a não ser cantar e sorrir, o que é suficiente para que eu seja feliz? Serei feliz lá?" "Seu anjo cantará e sorrirá para você e a cada dia, a cada instante, você sentirá o amor do seu anjo e será feliz."
1: "Como poderei entender quando falarem comigo se eu não conheço a língua que as pessoas falam?"
0: "Com muita paciência e carinho, seu anjo lhe ensinará a falar."
1: "E o que farei quando precisar falar com o Senhor?"
0: "Seu anjo juntará suas mãos e lhe ensinará a falar comigo."
1: "Eu ouvi dizer que na terra há homens maus. Então, quem vai me proteger?"
0: "Seu anjo lhe defenderá, mesmo que isso signifique arriscar a própria vida."
1: "Mas eu serei sempre triste porque não te verei mais."
0: "Seu anjo sempre lhe falará sobre mim e lhe ensinará a maneira de vir a mim, e eu estarei sempre dentro de você."
1: Nesse momento havia muita paz no céu, mas as vozes da terra já podiam ser ouvidas. A criança apressada pediu suavemente: "Deus, se eu tiver a ponto de ir agora, diga-me o nome do meu anjo."
0: "Você chamará seu anjo de..."

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2: Em um julgamento de grande repercussão na Alemanha, a suposta ex-terrorista Daniela Klett apresentará hoje suas considerações finais de defesa. Ela é acusada de assaltos e tentativa de homicídio. Este é um dos últimos processos judiciais contra membros do antigo grupo extremista Fração do Exército Vermelho, também conhecido como Grupo Baader-Meinhof, que atuou na Alemanha entre as décadas de 1970 e 1990. A acusada viveu por anos na clandestinidade e, durante sua vida secreta, se escondendo da polícia, desenvolveu uma forte relação com o Brasil. Nós vamos a Düsseldorf conversar com o correspondente Gabriel Brust para entender melhor esse caso. Olá, Gabriel, bom dia. O que está em jogo para Daniela Klett no julgamento de hoje?
3: Bom dia. A apresentação da defesa ocorre na cidade de Verden, na região da Baixa Saxônia, e é a parte final de um julgamento que começou no ano passado. A Daniela Klett hoje tem 67 anos e foi presa em 2024 em Berlim, depois de passar 30 anos na clandestinidade, um período que tem detalhes dignos de um filme e que inclusive envolve o Brasil. Daqui a pouco eu falo mais sobre isso. Ela está sendo julgada por uma série de roubos a supermercados e carros fortes, ocorridos entre 99 e 2016. Ou seja, depois que o grupo Fração do Exército Vermelho foi extinto em 1998. Klett teria continuado a cometer crimes comuns, sem motivação política, ao lado de outros dois ex-membros da organização. A promotoria está pedindo 15 anos de prisão por tentativa de homicídio e roubo à mão armada qualificada. No início da defesa, ontem, Klett alegou que é vítima de perseguição política por causa de seu passado ligado ao grupo de extrema esquerda. Na chegada ao tribunal, ela foi aplaudida por cerca de 20 manifestantes, o que levou à indignação de algumas vítimas, como um segurança de carro forte que foi atacado supostamente por ela em 2015.
2: E Gabriel Brust, por que ela tem apoiadores?
3: Principalmente por causa da herança política e simbólica da antiga fração do Exército Vermelho, conhecida como RAF, na sigla em alemão. A maioria da sociedade alemã vê a RAF como uma organização terrorista que cometeu dezenas de assassinatos, atentados e sequestros entre os anos 70 e 90. Mas existe uma pequena parcela da esquerda radical que ainda considera alguns ex-membros como militantes políticos anticapitalistas, digamos assim. O que a acusação tenta mostrar agora é que os assaltos cometidos por Daniela Klett, depois do fim da organização política, tinham fins bem capitalistas, na verdade. No apartamento dela no bairro de Kreuzberg, em Berlim, foram encontrados 240 mil euros em dinheiro e mais um quilo de ouro. Ela viajava pelo mundo com identidade falsa, então basicamente vivia às custas do dinheiro acumulado nos assaltos. A Daniela Klett faz parte da chamada terceira geração da fração do Exército Vermelho. Ela era ativa em grupos guerrilheiros de esquerda desde 75 e entrou para a clandestinidade em 89, quando o grupo cometeu um dos assassinatos de maior repercussão, o do CEO do Deutsche Bank, o Alfred Herrhausen.
2: Agora, Gabriel, você mencionou que a história tinha detalhes dignos de um filme. Quais são eles?
3: Bom, se a gente começar a história de trás para frente, a prisão dela em 2024 já foi algo bem cinematográfico. No apartamento de quarto e sala em Berlim, além do dinheiro que eu mencionei antes, a polícia encontrou roupas usadas durante os assaltos, resíduos de pólvora, bigodes postiços, mapas, relatórios dos locais de crime e artigos de jornal sobre os assaltos. Ou seja, era basicamente um bunker cheio de provas. E a história de como a polícia chegou até ela, depois de buscar por 30 anos, também é curiosa. Quem identificou a Daniela Klett foi um jornalista canadense, o Michael Colborne, que usou uma ferramenta de inteligência artificial para cruzar as antigas imagens dela com fotos atuais da internet. Em 30 minutos ele conseguiu achar a pessoa que a polícia alemã buscava há 30 anos. E a foto da internet que entregou Daniela Klett estava em uma rede social e mostrava ela com um grupo de dança jogando capoeira. E é aqui que começa a parte da história que tem a ver com o Brasil.
2: E esse grupo de capoeira, Gabriel, era em Berlim mesmo?
3: Sim, essa ex-membro do grupo terrorista RAF frequentava a comunidade brasileira em Berlim e inclusive adotou um nome falso bem brasileiro, Cláudia Ivone. Ela praticava capoeira, ia ao carnaval e era muito próxima de um brasileiro, o Emerson Gomes da Silva, com quem ela viveu junto por um período no início dos anos 2000. O Emerson deu uma entrevista ao canal de TV alemão WDR e disse o seguinte: "Eu não conheço Daniela Klette, eu conheço a Cláudia. Ela era como uma irmã para mim."

0: Eu não conheço Daniela Kletter, eu conheço a Cláudia. Ela era como uma irmã para mim. Segundo o Emerson, ele só descobriu a verdadeira identidade de Cláudia depois da prisão dela. Ele disse também que sempre desconfiou de que tinha algo estranho na história dela, mas que quando perguntava, ela simplesmente respondia: "Todo mundo tem um segredo." O Emerson, depois disso, voltou a morar no Brasil e, inclusive, recebeu uma visita dela nos anos 2000 em uma das várias viagens pelo mundo de Daniela Klett, ou Cláudia Yvonne, enquanto se escondia da polícia.
1: Muito obrigado, Gabriel Brust, que participou do Linha Direta de hoje.
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0: CCP FM informa a hora certa.
1: 4:30.
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2: Boa tarde. Vejam só, ontem o destaque, né, da posse do ministro Cássio Nunes Marques como presidente do Tribunal Superior Eleitoral foi uma frase dele dizendo que o sistema eletrônico da urna é patrimônio institucional da democracia brasileira, etc. Me chamou a atenção essa frase porque o patrimônio mesmo da democracia é o voto. A urna é apenas quem acolhe o voto, que tem que zelar pelo voto como se fosse uma mãe, né? A urna seria, então, o matrimônio, né, do sistema eleitoral. E aí é bom lembrar que é isso. Essa é a responsabilidade da urna, que seja fiel ao desejo do eleitor. Aqui na Europa, os tribunais superiores têm decidido que se o eleitor não entende como seu voto é contado, não está valendo esse processo. O eleitor tem que perceber transparentemente como seu voto é contado, por que que seu voto é computado, porque é um mistério. Lá pelas tantas, aperta-se um botão e sai um resultado, né? Então, essas coisas, é bom a gente lembrar que a urna é inferior ao voto. A urna vem depois do voto. O voto é o ponto mais importante da democracia. O voto é a forma pela qual o cidadão, que é a origem do poder, o eleitor, né, expressa a sua vontade. Né? Essa é a questão. De León, Espanha, Alexandre Garcia.

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2: Prática regular da natação oferece muitos benefícios? Ela ajuda no desenvolvimento da resistência cardiorrespiratória, da força, da resistência muscular, da flexibilidade, no alívio do estresse e controle do peso. A natação como esporte possui quatro estilos diferentes: livre, costas, peito

0: controle do peso. A natação como esporte possui 4 estilos diferentes: livre, costas, peito e borboleta. Além disso, há o estilo medley, que une os 4 estilos em um só. No Brasil, a primeira competição foi realizada em 1898, no Rio de Janeiro. As piscinas exclusivas para a natação só começaram a surgir em 1930. E estima-se que no país existam cerca de 1 milhão e 300 mil delas. A natação ocupou o 4º lugar no esporte mais praticado no Brasil. Isso você precisava saber. Débora Garcia, Mulheres de Esperança, RTM.
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2: O Cruzeiro venceu o Goiás por 1-0 no Mineirão e garantiu vaga nas oitavas de final da Copa do Brasil. O gol da classificação saiu no segundo tempo, com Caio Jorge, que aproveitou a oportunidade para decidir mais uma vez para a Raposa. Como o primeiro jogo havia terminado empatado, o resultado simples classificou o time mineiro, diante de mais de 40 mil torcedores no estádio. Mesmo pressionando em alguns momentos, o Goiás não conseguiu furar a defesa do Cruzeiro e acabou eliminado da competição. O time celeste agora aguarda o sorteio da CBF para conhecer o próximo adversário na Copa do Brasil, enquanto o Goiás volta as atenções para a sequência da Série B. A vitória aumenta ainda mais a confiança do Cruzeiro, que vive boa fase na temporada de 2026.
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2: O representante do Botafogo Social no Conselho de Administração da SAF, João Paulo Mena Barreto, votará pela permanência de Durcésio Melo como diretor da SAF na Assembleia Geral Extraordinária. A decisão segue a orientação do presidente do clube associativo, João Paulo Magalhães Lins, em meio à crise administrativa e jurídica que envolve o clube. A reunião acontece após a justiça suspender os direitos políticos da Eagle Football, grupo ligado a John Textor, que atualmente não poderá participar da votação. Durcésio assumiu interinamente o comando da SAF depois do afastamento de Textor por decisão do Tribunal Arbitral da FGV. A manutenção dele é vista internamente como uma tentativa de garantir estabilidade enquanto o Botafogo enfrenta disputas judiciais, dívidas e negociações envolvendo possíveis investidores.
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2: O Internacional venceu o Athletic por 3-2 no Beira-Rio e garantiu classificação para as oitavas de final da Copa do Brasil. O Colorado confirmou a vaga após ter vencido também o primeiro jogo e avançou com tranquilidade no placar agregado. Alan Patrick, Borré e Wesley marcaram os gols da equipe gaúcha, que chegou a abrir boa vantagem, mas viu o Athletic reagir no segundo tempo. Mesmo com a vitória e a classificação, o Inter voltou a mostrar problemas defensivos durante a partida, algo que vem preocupando a torcida nas últimas rodadas. O goleiro Rocher também foi alvo de críticas após falha em um dos gols do time mineiro. Agora, o Colorado aguarda o sorteio da CBF para conhecer o próximo adversário nas oitavas da Copa do Brasil e volta as atenções para o Campeonato Brasileiro.
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2: O Lyon, clube que faz parte do grupo Eagle Football, corre risco de ser excluído das competições da UEFA na temporada 2026-2027, por descumprir exigências financeiras impostas pela entidade europeia. Segundo o jornal britânico The Telegraph, o clube francês não teria cumprido a obrigação de injetar 60 milhões de euros no caixa e converter o valor em capital próprio dentro do prazo determinado pela UEFA, após punições ligadas às regras de sustentabilidade financeira. A crise financeira também aumentou a tensão envolvendo John Textor, Botafogo e a Eagle Football. O Lyon registrou prejuízo de 186 milhões de euros e afirma que parte dos problemas foi causada por operações envolvendo Botafogo e RWDM Brussels. Enquanto o clube francês cobra cerca de 727 milhões do Botafogo, a SAF Alvinegra também move ações na justiça cobrando valores do Lyon. Nos bastidores, a situação é vista como uma das maiores crises já enfrentadas pela rede multiclubes de Textor.
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3: Tinha 4 filhos. Ele queria que seus filhos aprendessem a não ter pressa quando fizessem seus julgamentos. Por isso, convidou cada um deles para fazer uma viagem e observar uma pereira plantada num local distante. O primeiro filho chegou lá no inverno, o segundo na primavera, o terceiro no verão e o quarto caçula no outono. Quando eles retornaram, o pai os reuniu e pediu que contassem o que tinham visto. O primeiro chegou lá no inverno, disse que a árvore era feia e acrescentou: além de feia, ela é seca e retorcida. O segundo chegou lá na primavera, disse que aquilo não era verdade. Contou que encontrou uma árvore cheia de botões e carregada de promessas. O terceiro chegou no verão, encontrou uma árvore graciosa que ele jamais tinha visto. O último filho chegou no outono. Ele disse que a árvore estava carregada e arqueada, cheia de frutas, vida e promessas. O pai então explicou a seus filhos que todos eles estavam certos, porque eles haviam visto apenas uma estação da vida da árvore. Ele disse que não se pode julgar uma árvore ou uma pessoa por apenas uma estação. A essência do que se é só pode ser constatada no final de tudo, exatamente como no momento em que todas as estações do ano se completam. Se alguém desistir no inverno, perderá as promessas da primavera, a beleza do verão e a expectativa do outono. Não permita que a dor de uma estação destrua a alegria de todas as outras. Não julgue a vida apenas por uma estação difícil. Persevere através dos caminhos difíceis e melhores tempos certamente virão de uma hora para outra.

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0: horas e um minuto.
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0: 7 horas e 49 minutos.
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0: 7:53.
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0: 7:57.
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0: incentivos a atividades desenvolvidas pelo próprio contribuinte doador e o uso dos recursos recebidos para pagamento de gastos com pessoal ou de encargos sociais. Quem receber doações ou patrocínios que podem ser deduzidos do imposto de renda deverá comunicar os valores arrecadados aos Ministérios do Turismo e da Economia. Também ficarão obrigados a apresentar demonstrações financeiras anuais certificadas por auditores independentes e comparecer do Conselho Fiscal. Da Rádio Câmara de Brasília, Maria Neves.
1: Eduardo Bismarck, do PV, comemora a realização do 10º Salão do Turismo, que aconteceu de 7 a 9 de maio, no Centro de Eventos do Ceará, em Fortaleza. O deputado lembra que essa é a primeira vez que o Nordeste recebe o evento.
2: Eduardo Bismarck ressalta o potencial da região no turismo, com geração de emprego e oportunidades que impactam diretamente no comércio local. Ele também aponta que o evento fortalece a circulação de recursos na economia ao reunir empresas, trabalhadores, visitantes e representantes do setor.
1: Termina aqui o Jornal Câmara dos Deputados com trabalhos técnicos de Everson Urani.
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7: CCP FM informa a hora certa.
8: 8 horas.
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9: E aí, galera, beleza? Como é que vocês estão, meus amigos? Hoje, como não poderia deixar de ser, dia de dossiê, eu tô daquele jeito, tô empolgado. Que dia ontem? Acho que vou até colocar no vídeo de hoje, no título assim, né? Dossiê, eu não pensei o nome, a males que vem para o bem. Você não está entendendo o que eu quero falar, você entenderá ao longo do vídeo hoje, que eu dividi em três partes. Vamos até o fim, não acho que vai dar uma hora e meia, mas tem muita coisa pra gente comentar. E, gente, tem muita coisa pra gente comentar ontem. E aquele típico dia que eu gosto muito, porque acaba nos dando várias coisas pra discutir, que dá pra pegar algumas discussões e aprofundá-las, pra trazer reflexões, ensinamentos, mil umas coisas que aconteceram nas redes sociais, mas indireto ao ponto. Vamos começar o vídeo falando das situações, sim, que acho que todos vocês já estão acompanhando. Acho difícil, depois de 12 horas, Jornal Nacional, toda a imprensa falando sobre o assunto, ninguém ter visto aí o áudio do Paquito com o Flávio e tudo mais. E eu quero começar falando da imprensa, vocês vão entender o porquê. Aí a gente vai falar da repercussão, alguns comentários, explicação do Flávio, Mário Frias, editor, algumas notícias que saíram que acho que são relevantes, redes sociais, para depois entrarmos na parte principal do vídeo de hoje. E foram as repercussões nas redes sociais, as movimentações políticas dentro da direita, os ensinamentos que ficaram. E até já adianto hoje aqui, normalmente eu gosto de falar só o que eu posso provar. E por muito tempo eu falei pra vocês, desde fevereiro do ano passado, que rolava uma coisa, só que eu não podia mostrar porque eu falava assim que seria meio que golpe baixo, tem algumas linhas que eu não estava disposto a cruzar. Só que ontem a Veja trouxe um material e agora vai dar pra falar pra vocês. Tá vendo, gente? Eu tô falando pra vocês desde fevereiro de 2025. Não tava inventando isso da minha cabeça? Que esses fatos aconteceram? Vocês vão gostar bastante, tenho certeza. Por fim, vou falar de análise e novos vazamentos. Esqueci de falar isso logo na introdução, porque é um bom clickbait. Sim, teve um novo vazamento. Não de conversas do Flávio com o Paquito, mas da reunião e do clima ontem em Brasília, durante o gerenciamento dessa crise. E sabe para quem vazaram? Tintim por tintim, tudo que aconteceu. A turma da Globo. Temos que falar sobre isso muito mais. Enfim, já me aloguei muito nessa introdução e vamos lá. Eu realmente acho que todo mundo já acompanhou, mas um resumo muito breve. Ontem, o Intercept revela para o Brasil um áudio de Flávio com o Paquito, onde o Flávio discute com o Paquito, né, a negociação. É, assim, na verdade, ele tá pedindo financiamento para o filme de Bolsonaro, aquele Dark Horse, do Jim Caviezel, que o Mário Frias estava produzindo. E aí começa várias confusões, dinheiro, pagamento e tudo mais. A gente vai comentar aqui algumas coisas, algumas manchetes que saíram, e eu quero me atentar nisso. Nas manchetes, na repercussão, peguei aqui os tweets, porque eles são bem próximos, né, das manchetes, né, tem algumas imagens que diversos portais utilizaram. Eu acho que são... Já é uma coisa bem útil para vocês entenderem. E a gente vai falar do Intercept, que foi quem deu o furo, da Globo, de um jornal assumidamente petista, um de direita e outro de direita, né, também, né, talvez de união de direita, que talvez união da direita seja um posicionamento ideológico nesse país hoje. Vocês já vão entender. Prestem muita atenção assim, nos verbos, alguns eu até grifei. O Intercept narra, né, Flávio Bolsonaro e Daniel Vorkaro trocaram mensagens sobre um pagamento de 134 milhões para bancar o filme sobre Jair Bolsonaro. Então, assim, trocaram mensagem, tudo mais, é, pode ter rolado, não pode, sei que, não está cravando, foram pagos 134 milhões, mas que teriam conversado né, sobre pagamentos nessa escala. O Jornal Nacional noticiou o assunto, olha o verbo, teria pagado, né? O Banco Master teria pagado 61 milhões para a produção, que seria 10 milhões de dólares, eu acho, algo assim. Teria, é uma suposição, não necessariamente isso aconteceu. Você corta para o Jornal do GGN, que é um veículo petista. O Jornal Nacional é a Globo, né? O GGN, que é petista mesmo, ó, áudio revela pedido milionário de Flávio ao Paquito para filme sobre Jair. Reportagem aponta negociação, não está cravando, de 134 milhões para financiar a cinebiografia de Bolsonaro. O senador disse que buscava patrocínio privado. Mais uma vez, ó, veja a Globo. Teria pagado 61 milhões. Coloca no campo da suposição. Você olha um portal de direita, Gazeta do Povo. Flávio teria negociado, também uma suposição, com o Paquito, financiamento milionário para filme de Bolsonaro. Isso aqui eu acho que dá até para falar se eu teria, né? É o que está o conteúdo dos áudios. O pagamento a Globo diz, né? Teria pago 61 milhões. E aí, quando isso aqui é um jornal de direita. Quando você corta para a ideologia União da Direita, Revista Oeste.

0: teria pago 61 milhões. E aí, quando... Isso aqui é um jornal de direita. Quando você corta para a ideologia União da Direita, Revista Oeste. E aí eu deixo para vocês julgarem. Diferente da Globo, que falou que o Flávio teria pago 61 milhões, pode ser que isso não aconteceu, a Revista Oeste garante. A Revista Oeste diz que o Forcaro pagou 60 milhões para financiar filmes sobre Bolsonaro. O Júlio Schneider fala, rapaz, depois dessa, acho que vocês perderão muitos assinantes. Gustavo espera a verdade? Aí vocês podem julgar a turma da Revista Oeste. Isso aqui também acho que pode ajudar. O Gilcinho coloca, né? Publicar a matéria sem provas. Cabe um baita processo. O que é que ele tá falando, né? Você pega aqui a matéria do Intercept e tá dizendo assim, ó. Não há evidências nas mensagens de que Paquito tenha feito outros 8 pagamentos previstos para o projeto. Vocês podem jogar a Revista Oeste como vocês quiserem. Flávio Bolsonaro, quando se pronunciou sobre o caso, falou o seguinte.
1: Fala pessoal, mais do que nunca é fundamental a CPI do Banco Master já. Vamos separar os bandidos dos inocentes. Toda essa história que está sendo veiculada agora nada mais é do que um filho procurando investidores privados para fazer um filme privado sobre a história do seu próprio pai. Zero de dinheiro público, zero de Lei Rouanet, como esse governo gosta de fazer, gastar dinheiro público para fazer autopropaganda deles mesmos. Eu conheci Daniel Forcaro em dezembro de 2024. Não tinha mais governo Bolsonaro, não tinha absolutamente nenhuma acusação contra ele. O que acontece é que, com o passar do tempo, ele simplesmente parou de honrar com as parcelas do contrato. Sim, tinha um contrato que, ao ele não pagar essas parcelas, tinha uma grande chance de o filme sequer ser veiculado, do filme sequer ser concluído. Em função disso, inclusive, procuramos outros investidores para concluir esse filme. Eu quero dizer para vocês uma coisa muito importante. O filme ficou pronto. O filme está muito emocionante. O presidente Bolsonaro merece uma homenagem como essa e vai estar em todos os cinemas do Brasil ainda este ano. E estão todos convidados para assistirem essa obra-prima. Um grande abraço e fiquem com Deus.
0: Aí. A gente vai falar sobre isso no final, porque minha opinião não conta, que vocês sabem que eu sou torcedor, eu tenho um lado, deixo isso bem claro. Mas o Flávio fala. Ele tem uma coisa errada. Vamos meter uma CPI então no Banco Master? Se tiver algum crime, vocês denunciam o Flávio, né? Ou não tem crime nenhum? Tem algum crime? Procurar um patrocinador privado pra patrocinar um filme? E a pergunta que vai ficar é o seguinte, né? Tá, pode ter patrocinado, mas teve alguma contrapartida? O Flávio garante que não. Se a turma do PT, se a turma da imprensa e todo mundo mais tiver alguma dúvida, por que não pede? Vamos pedir uma CPI. CPI vai chegar a fundo, todos os casos. Eu sou favorável a pegar o conteúdo do celular do Paquito e revelar para todo brasileiro, para todo mundo pegar aquelas mensagens, ler de cabo a rabo. Mas não sei porque, acho que tem gente que não está disposta a fazer isso. Aí, deixa eu começar por aqui. Pera aí, Paulo Figueiredo. Vamos começar por essa postagem do Paulo Figueiredo. Não, vamos começar por essa daqui. A imprensa, no dia de ontem, postou algumas coisas que eu acho que vai ser bom para colocar vocês para refletirem. O Igor Gadelha, no Metrópolis, noticia que empresário confirma que marcou reunião de Flávio Bolsonaro com Paquito. Essa é a manchete, né? Com Forcaro. Aí a Sarita faz o que toda pessoa deveria fazer. E é ler a notícia. Não lê apenas a manchete. A Sarita vai ler a notícia e quando você abre a notícia, tá escrito: o encontro foi marcado para o dia 11 de dezembro, às 5h30, na casa do Paquito, conforme revelado inicialmente pelo site Intercept. E não confirmou se a reunião chegou a acontecer. Intercept não confirmou, não sei se rolou. Só disse que iria ter uma reunião. A coluna, o empresário afirmou que Flávio não compareceu ao encontro. Então Flávio não foi. Então não teve reunião. Não teve reunião. É engraçado isso, né? Aí, sobre a questão do dinheiro. Começa assim, ó. Começaram com o Intercept dizendo que eram 134 milhões do Paquito pro filme. Caiu para 61 milhões no Metrópolis. Depois, 2 milhões no Globo. Já vocês vão descobrir que não tem dinheiro do Paquito no filme. E a turma da ejaculação precoce vai passar vergonha de novo. Duvido? Aí tá ali, ó. O cara pagou.

31 milhões para filme de Bolsonaro, Fábio cobrou dinheiro, ouço o áudio. Aí a Malu Gaspar, ao longo do dia, depois dessas notas, já diz: Master pagou 2,3 milhões à empresa usada para financiar filme de Bolsonaro. Eu acho que, no mínimo, quando você tem três valores diferentes e três valores tão discrepantes entre si, porque se você, assim, ó, 134, 130, 132 milhões, até 125, você fala, não, tem ali uma variação de 10 milhões entre idas e vindas, pode ser a cotação do dólar. Então tá no preço, tá no pacote. Agora, de 134 para 2,3, rapaz, que viagem é essa, viu? A galera tá mal da matemática, ou tá mal de apuração. Enfim, passado o tempo, o Paulo Figueiredo apareceu para dizer: como eu disse, não há dinheiro do Paquito no filme Dark Horse. Recebi a notícia da produtora e repasso. E essa nota técnica depois foi publicada pelo próprio Metrópolis. A Golpe Entertainment esclarece preliminarmente a legislação norte-americana aplicava operações privadas de captação do setor audiovisual, veda a divulgação da identidade de investidores cujo aporte encontra-se resguardados por acordo de confidencialidade. Trata-se de prerrogativa contratual e regulatória legítima assegurada aos financiadores de projetos estruturados sob o regime de investimento privado e que esta produtora é obrigada a observar. Mas, porém, entretanto, todavia, sem prejuízo das restrições acima e com o propósito de afastar especulações infundadas, a Golpe Entertainment afirma categoricamente que, dentre os mais de uma dezena de investidores compõe o quadro de financiadores do longa-metragem Dark Horse, não consta um único centavo proveniente do senhor Daniel Vorcaro do Banco Master ou de qualquer outra empresa sob o seu controle societário. A produtora reafirma que o projeto cinematográfico Dark Horse foi estruturado dentro de um modelo privado de desenvolvimento audiovisual por meio de articulações, parcerias e mecanismos legítimos do mercado de entretenimento nacional e internacional sem utilização de recursos públicos. Cumpre destacar, demais, que conversas, apresentações de projeto ou tratativas eventualmente mantidas com potenciais apoiadores e empresários não configuram por si só efetivação de investimento. Assim, ó, não é porque a gente conversou, negociou, que conseguiu o patrocínio. Sei que se o pessoal consegue compreender isso, né? Não é porque uma pessoa, você conversou com uma pessoa que você conseguiu o dinheiro dela. Enfim, não configura participação societária, também não configura transferência de recurso. Sabe, às vezes você conversou com alguém e você saiu da conversa sem ser sócio da pessoa, sendo improcedente qualquer ilação em sentido contrário. Aí um ponto eu já trago para vocês. O caso do Master está no Supremo, a polícia está nele, a PGR está nele, o governo é do Lula, ou seja, o COAF está sob controle do Lula. Será que a produtora iria afirmar categoricamente que não recebeu dinheiro do Paquito? Sendo que pode ter aí uma investigação, uma análise, uma quebra de sigilo fiscal, bancário, das empresas, do Paqui e tudo mais, para ver para onde o dinheiro está indo e ver que chegou. Sabe? Sabendo que, que você pode rastrear o destino do dinheiro, né, para várias pessoas, será que eles iriam negar, né, dessa forma? Porque você falar que não recebeu e depois se faz a investigação, descobre que recebeu, aí fica muito feio para você. Eu não acho que isso aqui é postura quem recebeu, né? Realmente recebeu 134 milhões. Eu acho que não foi assim, né? É tudo, é minha opinião, eu sou passapanista, vocês sabem disso, minha opinião não conta quanto mesmo do consórcio. A Golpe Entertainment repudia, portanto, as tentativas de associação indevida entre a produção cinematográfica e fatos externos desprovidos de comprovação documental, financeira ou contratual. A produtora permanece à disposição das autoridades competentes e da imprensa para esclarecimentos cabíveis, reafirmando seu compromisso com transparência, legalidade e integridade de suas operações. Autoridades, estou aqui, estou à disposição. Se quiser mostrar onde é que eu recebi dinheiro, me diz aí que a gente conversa. E o Mário Frias, que está à frente do filme, comenta: na condição de produtor executivo do longa-metragem Dark Horse, sobre a trajetória do presidente Jair Bolsonaro, eu esclareço. O senador Flávio Bolsonaro não tem qualquer sociedade no filme ou na produtora. Seu papel limitou-se à cessão dos direitos de imagem da família e, naturalmente, ao peso que seu sobrenome agrega na hora de atrair investidores interessados em financiar um projeto desse porte, o que é legítimo, esperado e não configura em si nada além do óbvio. Como já esclareceu a produtora, a Golpe, a Entertainment e
Não há um

0: um único centavo do senhor Daniel Vorkari em Dark Horse. E ainda que houvesse, não haveria problema algum. Trata-se de uma relação estritamente privada entre adultos capazes, sem um único real dinheiro público envolvido. E na época, não havia qualquer suspeita a ele e seu banco. Dark Horse é uma superprodução em padrão hollywoodiano, com 100% de capital privado, ator de primeira linha, além de diretor e roteirista de renome internacional, com qualidade inédita para retratar o maior líder político brasileiro do século XXI. O projeto é real, será lançado nos próximos meses e, para quem investiu, será um negócio bem-sucedido. O Metrópolis até comentou sobre isso ontem. Os investidores, eles terão uma participação na receita do filme. Desde o anúncio do projeto, Dark Horse vem sendo alvo reiterado de ataques direcionados não apenas à produção do filme, mas também à sua própria viabilidade e futura exibição. Há uma tentativa permanente de descredibilizar a obra perante a opinião pública, investidores e parceiros do setor audiovisual, muitas vezes por motivações claramente políticas e ideológicas. Ainda assim, o projeto segue firme, estruturado e respaldado por profissionais experientes da indústria cinematográfica internacional. Por fim, um lembrete pessoal. Eu geri bilhões da Lei Rouanet à frente da Secretaria Especial de Cultura e saí do governo com as mãos limpas. Quem não se enriqueceu com bilhões certamente não iria se sujar pelos 2 milhões que a imprensa agora tenta atribuir. E o Mário Frias tem um ponto também, né? Polícia, o aparato estatal que pode rastrear o dinheiro, aí poderia demonstrar que eles estão mentindo. Aí vamos lá. O dia de ontem nos reservou. Eu não vou entrar nos pormenores, porque não precisa, né? O companheiro Lauro Jardim deu em alto e bom som que o Vorkaro também financiou filmes sobre Lula e Temer. Será que, como Mário Frias fez, Golpe fez, Flávio Bolsonaro fez, será que Lula tem cara, peito e coragem de negar ele e o Temer? E mais do que isso, pedir uma CPI do Banco Master? Né? Vamos fazer a CPI do Banco Master, não é isso? Aí a Folha de São Paulo, no final da noite de ontem, fala, né? Produtores de filmes sobre Bolsonaro pediram dinheiro a diversos empresários. Sim. Um deles relatou ao painel ter recebido demanda de 10 milhões, mas recusou. Pediu dinheiro. Não pode não. Fazer um filme, vai fazer como? Paquinha? Aí o Arthur comenta, né? O desfile da escola de samba que homenageou Lula foi financiado por cerca de 1 milhão da Embratur, aproximadamente 4 milhões da Prefeitura de Niterói, cerca de 2 milhões e meio do governo do estado do Rio de Janeiro via Liesa, aproximadamente 2,15 milhões do Rio Tu, Prefeitura do Rio. Também houve autorização para captar até 5,1 milhões via Lei Rouanet, mas a escola não teria usado essa autorização porque não conseguiu captar patrocinadores privados a tempo. Assim. Tá aí que eles não deveriam ir atrás de empresários para financiar o filme. E ir atrás de quem? No governo? Pedir pro Lula? Com essa deixa, né? Enfim, tá aí o que aconteceu, tá na mesa. Começaram as reações. Em especial as reações dentro da direita. Da direita não. Hoje no Brasil tem esquerda, tem um centrão. Tem a direita, e entre o centrão e a direita tem a União da Direita. É um bloco político. Você quer fazer parte dele? Eu não quero. A União da Direita entrou em campo. O comedor de banana com casca, Romeu Zema, gravou um vídeo. Isso é imperdoável? É preciso ter credibilidade para mudar o Brasil. Eita, rapaz, cadê? Deixa eu botar aqui do meu lado, que ela não pode estar. No vídeo hoje ela não pode estar. Deixa eu botar aqui. Aperta aqui no microfone. Calma. Ela não pode ficar longe de mim hoje. A coleirinha do Deltan. Eita, velho. Essa é clássica.
1: Flávio Bolsonaro, ouvir você cobrando dinheiro do Vorkaro é imperdoável. É um tapa na cara dos brasileiros de bem. Não adianta nada criticar as práticas de Lula e do PT e fazer a mesma coisa. É preciso ter credibilidade para mudar o Brasil. Flávio.
0: Fazer a mesma coisa? O que o Flávio fez, cara? O Flávio vendeu favores? Favorecimento ilícito, corrupção? Né? Olha. Eita, tá latindo aqui, viu? Calma. Calma, Marco Antônio. Calma, Superman. Calma, Superman. Calma, calma, Chiquini. Calma. Oi. Tá vendo aí? Semana passada, retrasado, tava lá o Superman. Não era um toque. Olá! Aquele Kimpaim, retardado, faz um empilhamento de informações. Olha lá, defende agora o Zema aí, vai aí, Superman. Defende o Zema aí, pai. Zema nem esperou, vai. Zema nem... Vou botar assim com o nome. Cadelinha do Deltan. Perto do Deltan, né? Assim pra frente. Não sequer ouviu o outro lado. Bastou um par de horas para a união da direita. O potencial vice. Se aproveitar e largar essa acusação sem fundamentos. Não houve desvio de dinheiro, não teve Lei Rouanet, não teve recurso público. Não seja tão baixo, tão vil, Romeu Zema. Bobo é quem comprava o Romeu Zema. Bobo é quem ainda compra o Partido Novo. Aí a Júlia Zanata também comenta. Zema não esperou o desdobramento dos fatos para aproveitar e pisotear na cabeça do Flávio. Até ontem queria ser vice. Agora usou como trampolim e já disse que é imperdoável. Se eu fosse presidente do PL, iria desfazer imediatamente qualquer acordo em qualquer estado com o Novo como resposta. Isso não é aliado. Pois é. Pois é. Parabéns, Júlia. Esse posicionamento me agrada demais para ver se a direita brasileira acorda, porque é o Partido Novo. Para vocês entenderem a gravidade, o Caiado foi mais homem que o Zema. O Caiado foi mais homem que o Zema. Vamos ouvir.
2: Acabei de publicar uma nota dizendo que o pré-candidato Flávio Bolsonaro precisa sim de se explicar diante de todas essas gravações que foram publicadas. Mas eu quero aqui fazer uma reflexão a todos que estão me ouvindo. Eu sou um homem que tem uma trajetória de 40 anos de vida pública. Nunca sobre mim pairou qualquer dúvida do ponto de vista moral. Mas não sou um homem oportunista. E veja bem, o que nós precisamos, mais do que nunca, é fazer com que a centro-direita brasileira não se divida, não rompa essa unidade, para que possamos, aí sim, aquilo que é o fundamental, derrotar o PT e o Lula nas urnas no segundo turno. Este é o compromisso que nós temos. Falhas de ordem pessoal devam ser tratadas por cada um que venha amanhã ser denunciado. Mas o objetivo principal é não mudar o foco. O foco é derrotar o Lula. E, sem dúvida nenhuma, é isso que a maioria da população brasileira espera de um pré-candidato à presidência da República.
0: Prefere um posicionamento do Caiado ou do Zema? União de direita, né? Temos que nos unir, mão de união. O inimigo do meu inimigo é meu amigo. Vocês conseguem compreender que todas essas facadas nas costas que Flávio toma, o Jair toma, o Eduardo toma e vem tomando ao longo dos meses só acontecem pela galera da União da Direita. A galera da União da Direita é cúmplice do que está acontecendo. Aí olha pra isso aqui. Romeu Zema, olha ali quem doou a direção estadual distrital do Partido Novo. Henrique Moura Vorcaro, ninguém mais ninguém menos que o pai do Paquito, doou só R$1 milhão. Romeu Zema, e a credibilidade, Zema, isso aqui é perdoável, né? Ele e o Salim Matar. Ei, Romeu Zema, Romeu Zema, o cheque gordo na hora que chega lá no Partido Novo, né? Aí não é imperdoável. Aí o Eduardo Ribeiro vai à loucura. O Deltan Dallagnol da cambalhota. Romeu Zema. Romeu Zema. União da Direita. Aí o Arthur fala assim. Olha aí, isso é bom pra gente ver. O Novo só quer a chance de, primeiro, ter uma vice pra, na manhã seguinte, tentar o impeachment. Dar uma facada nas costas. Tentar chegar ao poder através do impeachment. O que eu tenho certeza que teria amplo apoio do Centrão, da imprensa e tudo mais, porque o Novo é sistema. Ou fazer base para desestabilizar o governo. Traíra nem entendeu o que aconteceu e já mandou imperdoável. Há males que vêm para o bem. Você já começa... Vou botar essa frase no título de hoje. Há males que vêm para o bem. Para ver se as pessoas começam...

Você recomeça. Vou botar essa frase no título de hoje: há males que vêm para o bem. Para ver se as pessoas começam a acordar. E ontem foi um dia que o povo realmente acordou. Ontem as tias do Zap estavam viradas no Jiraya nas redes sociais. Quem parece que acordou foi o Rogério Marinho. Rogério Marinho, cara da tropa da União da Direita, nas reuniões, quatro paredes, às vezes reclamava de Eduardo Bolsonaro, falava mal de Eduardo Bolsonaro. Ele vem mudando nas últimas semanas. Nas últimas 3 semanas ele tá melhor. Foi lá nos Estados Unidos, conversou com o Eduardo. Mas antes ele tava muito descaradinho, o Rogério Marinho. Agora ele chega, agora é oportunista. Olha, rapaz. Até um dia desse o Zema era candidato bom pra ser vice. Agora é oportunista. Eu não pude deixar passar, né? Acordou, senador? Espero que vocês peçam desculpas ao Eduardo por um dia terem comprado a narrativa do tititi Eduardo é brigão. Mas de 3 semanas pra cá o Rogério Marinho tá uma nova pessoa, né, Rogério? 3 semaninhas, 3 semaninhas. A Atsuki diz: até que enfim vocês estão acordando. Pois é, e o Jordan também disse. Aqui são três comentários. Que bom que está percebendo, senador. Naquela entrevista no Antagonista, eu fiquei um pouco desconfortável com sua posição sobre as ações da base bolsonarista. Mas é para preservar desse tipo de movimento liberal que fica escancarada em movimentos como esse. A militância, né? Sempre ela. Nunca deixa a peteca cair. Até quando o próprio Flávio fala: não, deixa que eu resolvo. Não, Flávio, deixa que a militância continua. Flávia coloca ali duas lindas notícias. Zema, ou desculpa, Bola de Neve, Zema, Vorkaro e suas relações com o crime organizado. E a outra, né? Zema vende hidrelétricas da CEMIG sem referendo popular ou consultoria, ou consulta da Assembleia. A oposição contesta e vendeu para a turma ligada à JBS. Aí o Carlos Bolsonaro comenta: cara, numa boa não dá. O engolidor de casca de banana está passando de todos os limites. Cadê os parlamentares para defender a verdade? Cadê? Bom, a gente viu o Zanata, a gente viu o Eduardo, viu o Caporezo, Gil Diniz. Aquela turma de sempre, os brigões que só atrapalham, todos esses estavam defendendo. Não me vem dizer que é ataque, é apenas constatação frente mais uma bizarra apresentação. Da próxima vez, assente morteiro sabe onde, fechador de loja alheia, abridor de portas particulares. Aí o Carlos pergunta: cadê os deputados? Nicolas, obviamente, ficou calado até quando não conseguia mais. E quando Nicolas abriu a boca, foi para Constantino falar sóbrio. Sem nem ler, eu já sabia que o comentário do Nicolas foi ruim. Para o Constantino achar bom. É que diz o grande Nicolas, membro da tropa de choque do Flá. Olha a tropa de choque, viu? A tropa de choque é quem tá, rapaz, para tudo. Tiro, porrada e bomba. É a primeira defesa. Quem atrapalha é a militância. Não acredito em condenações precipitadas, assim como também acredito que transparência é sempre o melhor caminho. Flávio deu a sua versão dos fatos e afirmou não haver qualquer legalidade em sua conduta. São muitos os escândalos que nosso país vem sofrendo. São notícias diárias de proporções gigantescas, como o escândalo do INSS, dos contratos milionários envolvendo Master e ministros, além de pessoas ligadas ao governo Lula. E a pergunta que fica é: por que nenhuma tem a repercussão e indignação do que aconteceu hoje? Ou melhor, por que não há mesmo a intenção de criminalizar o financiamento dos filmes de Lula e Temer feitos pelo Paquito? Com essas e outras milhares de perguntas que precisam ser esclarecidas. Uma forma de elucidar todos os fatos envolvendo o Banco Master, né? Instalação de uma CPMI. Quem agora silenciar estará acusando o seu medo, consequentemente, sua culpa. Não quis comprar muito, né? Não, Flávio deu a versão dele aí, né? Eu acredito na transparência. Deu uma descolada, ficou com medo, né, de colar a imagem, né, Nicolas? E obviamente as pessoas percebem isso. A Tsuki comenta: fui correndo para pegar algum material de quem está na defesa da tropa de choque escolhida pelo Flávio para ver isso daí. Acorda, Flávio. A tropa de choque que está em campo por você, mesmo.

Confesso, adorei o que a Pamela escreveu. Talvez eu use no futuro, né? Paulo Eduardo Martins. Eu prefiro esperar pelo raiar do sol e enxergar com razão do que ser o gatilho mais rápido das redes sociais. O segundo gera mais engajamento, mas o primeiro dá mais fôlego para a caminhada dos justos, que é longuíssima. É o Paulo Fernando diz: o morno é o pior e você está sendo. Não tem nada de morno? Eu tô atolado com 1.000 questões municipais. Não sei mais o que se passa na realidade de Brasília, 4 anos afastado. Eu preciso de informações corretas e não de narrativas. Só isso. Como diz a Pamela, né? Peidou no dedo do proctologista. Enquanto os políticos tomavam posições protocolares, as tias do Zap se jogavam em frente às balas. Assim, eu vi um míssil. A tia do Zap se jogava na frente. Dava uma bolsada no míssil. É demais, viu, velho? Até o PL, bicho. Até o PL, que não se move pra nada, se movimentou. E os super direitistas direitosos estavam precisando de mais informações, né? Porque só tinha a versão do Flávio, como diz o Nicolas. Ah, Nico. Nota: a liderança do Partido Liberal na Câmara dos Deputados reitera que as explicações apresentadas pelo senador Flávio Bolsonaro são claras, coerentes e objetivas. Os fatos dizem respeito à busca de patrocínio privado para um projeto privado, sem qualquer utilização de recursos públicos. Não aceitaremos tentativas de transformar uma iniciativa privada em narrativa política artificial para atingir adversários. Seguimos firmes na defesa da verdade, da transparência e da correção de conduta daqueles que representam milhões de brasileiros. A bancada do PL permanece unida em confiança do Flávio Bolsonaro, certo da lisura de seus atos. Tá entendendo, Nicolas? Não é versão, não. Queria ver Nicolas falar isso. Eu tô certo, estou confiante na lisura do Flávio. Mas Nicolas não é homem para fazer isso, é um rato. CPI do Banco Master já. Eu não sei se isso aqui foi antes ou depois do áudio. É aquela postagem do Carlos, eu acho que não. Porque, tipo assim. Aquela postagem. Falei, medita. Essa não dá pra pegar esse horário. Eu bati esse print, era mais ou menos 5 horas da manhã no Brasil. 5, 17 menos 5 sobra 12. Então era meio-dia. Não sei se meio-dia de ontem já tinha esse áudio. Já tinha a matéria do Intercept. Não sei se foi meio-dia, mas mais ou menos meio-dia ontem. Carlos Bolsonaro escrevia: tem gente que continua buscando holofote insistentemente e já nem disfarça mais o que realmente considera prioridade para o país. Precisamos, além de vencer, fazê-lo no primeiro turno. Qualquer movimento diferente disso demonstra não preocupação com o Brasil, mas apenas projetos pessoais. Mas 4 anos de Lula é o fim definitivo do país, com sua linha de regime e mais 4 indicados ao Supremo. Não espero que ególatras aceitem que há coisas mais importantes que seus umbigos. Apenas trago minha extrema preocupação com a nossa nação e nosso sofrido povo. Acho que, deixa eu ver, 17 horas. Ver aqui, pela hora que eu bati o print do Zema. 10 horas. Então, foi antes do vídeo do Zema. Olha só, né? A postagem do Carlos foi antes do vídeo do Zema. Que coisa, né? Vidente, Carlos. Vidente. Vidente. Ayatsuki nem tava tendo essa confusão ainda. Aí dizia assim, ó: espero que seu irmão se atente a essas movimentações. Se ele não se preocupa e de certa forma afasta quem se preocupa, não tem motivos para a militância ficar alertando e se desgastando para depois ler: deixa eu fazer do meu jeito. E o Carlos de cara, eu concordo. A militância ontem. A militância, viu, bicho, não tem pra onde correr. Porque no final do dia, velho, o que é que a militância faz? Que sempre fez. Ela vai atrás das informações. Pega, publica, divulga. A força da verdade. A força da militância bolsonarista é a força da verdade. É a boa vontade em pesquisar informação para elucidar a verdade dos fatos. É só isso. Os radicais bolsonaristas. Essa é a força, gente. Essa é a única força que existe na militância. A busca genuína. A busca honesta pelo que está acontecendo. Doa quem doer. Vamos atrás. Isso. Foi assim que chegamos até aqui. E é assim que vamos continuar. Aí o Wave comenta: na minha opinião, Flávio não tem mais

pedir união, tem que tocar o barco e seguir sua campanha. Lá na frente, os oportunistas terão que se unir a ele. Eles não terão outra saída. Não apoiar será entregar a eleição para a esquerda. Situação difícil para o palhaço do Zema. Moreira já foi além. Aqui já era de noite, depois de todo o atropelo que a militância deu. O Zema queimou a largada, hein? Acha que vai conseguir estopar a candidatura do Flávio. Só esquece que tem gente bebendo detergente para defender político. A direita bolsonarista raiz não irá deixar de apoiar o Flávio por nada. Zema calculou muito mal a situação e deixou o bumbum na janela. O menino Nicolas é muito mais safo. Tá quietinho no canto dele, vendo o circo pegar fogo. Pois é. Só discordo do Moreira, dizendo que o Nicolas vai ser o mais beneficiado com isso tudo. Eu acho que não. O Globo está sendo irônico, né? Tá fazendo piada. Depois de hoje, não dá mais. Minha chapa é Camilo, Santana e Zema. Votar no petista. O Zema, ele tá botando o Zema como petista. E é o comportamento do Zema, né? Comportamento de petista. Já Wesley diz: Romeu Zema chamou Flávio de corrupto por pedir patrocínio a um banqueiro para o filme do pai. O partido de Zema é sustentado graças a doações de empresários e banqueiros. É muita hipocrisia, bicho. Pois é. Inclusive o pai do Vorcaro doou o Partido Novo. É muita hipocrisia, bicho. Ontem foi aula. Ontem foi tapa na cara de quem tava dormindo. Acorda. Já viu aquele filme da polícia dando batida, prendendo gente? Assim, ó. Boa noite, cidadão. Acorda. Acorda. Foi isso aí, pra ver se a galera acordava ontem. O Peters comentava: é por essa e outras que Zema não é opção. Eu disse que eu era a ideia dele como vice. Porque na primeira acusação, ele iria se voltar contra o Flávio. Ele nem esperou a notícia ser averiguada, nem um pronunciamento da parte afetada para emitir uma condenação. Já vi isso por 4 anos. Pois é, contra Bolsonaro. O dia de ontem. Ontem foi dia 13 de maio. Mas ontem poderia ter sido dia 24 de abril. Por quê? Chegaremos lá. Aí começou. Não foi só o Zema que fez gracinha. Turma da União da Direita veio junto em peso. O amigo do Paulete Figueiredo, seu amigo inseparável, resta um, Zema presidente. Já começou. O Gigapardo diz, ó: vocês estão fazendo o trabalho do PT por eles. A notícia mal saiu e o Constantino já está alardeando Zema presidente para rachar a direita. Não há investigação ou comprovação de regularidade no financiamento do filme. É cedo demais para afirmar qualquer coisa. Vocês são muito cagões. É o mesmo tipo de posicionamento do Mário Sabino. A direita brasileira tem que se livrar da família Bolsonaro. Pois é, né? Moraes, Adélio, pessoal, os petistas, a Globo, os tucanos liberais da direita sem Bolsonaro. Todos querem se livrar dos Bolsonaro desde 2016. E quem segura eles lá? A tia do Zap, tio do churrasco, os primos do Zap também, as primas. É isso, velho. Aí o vídeo. Ai, que vem o Zema. Ela gravou um vídeo, pronto. Aí o Toca comentava: graças ao pessoal da direita do Instituto Milênio, uma notícia completamente enviesada que foi plantada para gerar um ataque coordenado ao Flávio vira uma crise escatológica apocalíptica. Quem escalou para virar uma crise sem presidente foi a turma da direita, a União da Direita. Era só pensar racionalmente, sem emoção, e perguntar: cui bono? Mas não. A direita, princípios e valores, que diz querer tirar Lula do poder, ataca com um sorriso no rosto a única candidatura competitiva contra esse mesmo PT. Como o velhinho que teme ter razão, mesmo não estando mais entre nós, diria: todo liberal tem o fiofó aberto esperando um pintinho comunista. Aí tu abre os comentários, né? Quem tem um Constantino de amigo não precisa de inimigos. Tem que falar pro Paulete. Constantino, eu já fui seu fã, cara, mas infelizmente não dá mais. Vem pro Brasil, volta você no Zema. Seu posicionamento já era esperado, seu plano novo sempre foi claro. Pois é. Vocês que me assistem, obviamente, me dão razão, né? Eu fico vendo, velho, a galera que fica gritando no meu ouvido na rede social, falando que eu divido a direita. E o Constantino que tá certo. Meu Deus do céu. É duro aturar isso, mas tá fácil.
Duro mesmo é aturar o que tá acontecendo no Brasil. Aí quem apareceu também para apoiar o Constantino? O Sabugosa, também conhecido como Ricardo Salles. Salles compartilhando ali, ó. Eu realmente espero que esse áudio seja falso. Se for verdade, acabou. Oxi, acabou o quê, véi? Tá doida, é? Porque a minha impressão diante do dia de ontem, que acompanha as redes sociais, eu nunca vi as redes sociais da direita tão ativas, tão engajadas como no dia de ontem. As pessoas estavam verdadeiramente empolgadas em trazer, né, os fatos, mostrar o lado do Flávio, expor os oportunistas. Aí a Adri fala, os dois estão pra você tomar um remedinho. Aí o palhaço complementa dizendo, tá torcendo mais pela queda do Flávio do que a esquerda. Pois é, tá nítido. É nítido. Cadê, gente? O objetivo não era derrotar a esquerda? Ou a coleirinha do Deltan não deixa? Só pensa aqui. Não é só torcer, é emburrecer. Quando eu falo, pessoal, existe um movimento proposital para emburrecer as pessoas. É um movimento de emburrecimento. Só que aqui não é só um emburrecimento qualquer. Aqui é um emburrecimento proposital junto com tempero de safadeza. Constantino coloca a imagem do Tarcísio se aquecendo, falando, agora o Tarcísio vai ser o candidato. Aí o Globes comenta, né? Meu Deus do céu, Tarcísio não pode se candidatar mais. Que manicômio é esse? Só que esse emburrecimento, levando a informação do que nem pode acontecer, o Tarcísio não pode se candidatar a presidente porque ele não se descompatibilizou ao cargo. Então isso aqui é impossível. O Rubens Herzog complementa. No caso do Constantino, não é emoção, cara. É método. A ideia é enfraquecer o Flávio ao máximo possível para que Flávio fique na mão dos liberais, da própria imprensa de direita, dele próprio e de banqueiros. Tem gente que fala, agora é o Zema, o cara se empolga. Ontem venderam o Zema como opção, venderam a Michelle como opção e o Tarcísio como opção. Para tentar fisgar a todos e ter alguma predisposição a pular do barco do Flávio. Mesmo publicando a mentira, mesmo tomando uma checada de que postou uma mentira, Constantino deixa a mentira no ar, fake news no ar. O importante é enfraquecer o Flávio. É uma campanha organizada, orquestrada para destruir o Flávio. Em quem você pretende votar contra Lula agora? Só tem Zema e Caiado de opção? Um chapéu desse, eu voto no Aldo Rebelo, mas eu não voto nesses dois. Mas tá de brincadeira comigo. Tá de brincadeira comigo. Defende aí, gente. Fala que é... Segundo Paulo Figueiredo, é treta de internet, viu? Chegamos no ponto de hoje também por participação do Paulo Figueiredo. Colocou Eduardo em furada. Até mensagem vazada do Eduardo foi culpa do Paulo Figueiredo, que ele botou pra ligar, ele assumir, graças a Deus assumir esse erro, né? E quando a gente denunciava o que estava acontecendo, ah, tretinha na internet. Ainda mentia sobre a minha situação e chegava a minha mãe. Parabéns, Paulette. E fique claro, as pontes foram todas destruídas por Carlos, Eduardo e seus minions. Agora é mole sair acusando de traíra. Quem não quer se sujar numa... Desculpa, é mole se acusando de traíra quem não quer sujar no Master. Direita limpinha, parece elogio hoje, não? Pronto, o Flávio tá todo sujo no Master. Ai, tá vendo como funciona um vitimista? O sujeito passou o dia atacando. Aí quando a resposta vem, ele não aguenta e chora. Canalha de marca maior. Aí no final da noite de ontem, Carlos escrevia dois tweets. Primeiro, passar por cima, né? Porque com um passe de mágica, blogs independentes iniciaram mais uma narrativa de tentativa de enfraquecimento de Flávio Bolsonaro, forçando outro nome, mesmo com tudo posto às claras. É muito descarado, é tudo muito descarado há muito tempo. É claro que isso não é um fato. Não estou falando de ninguém do Partido Novo, sei lá. Vai ver, trata-se apenas de mais uma coincidência organizada do sistema permitido.
E o Carlos também dizia, é uma coisa certa e cristalina, mais uma traição desesperada e dissimulada daqueles que ninguém acreditaria aconteceu. Mais uma vez, né? Tirem suas conclusões. Quem poderia imaginar que essa turma aprontaria isso? Eu fiquei pensando, será que o Carlos Bolsonaro estava se referindo, enquanto falava de blogs independentes, Revista Oeste? Trabalhando em parceria com Space Liberdade do Nicolas? Com RT da Malu Gaspar? Que coisa, viu? É possível que Flávio não soubesse quem é Paquito e afirma que não só ele, mas seu irmão Eduardo também deve explicações. Pronto. Agora tá, Eduardo é culpado, bicho. Ah, Eduardo! Ah, Dudu! Tudo esse Dudu tá demais, viu? Aqui um pedaço da fala dela. Porque hoje o Eduardo mora no Texas. O dinheiro foi transferido para um fundo no Texas. Pronto. Agora o Eduardo tem que se explicar, irmão. É bandido também, viu? Aí o Eric pegou. Mas vem cá, Eduardo tem que dar explicações sobre o quê mesmo, meu filho? Falar o quê? Ele tem que abrir o quê? Fazer o quê? Abrir as contas? Ele é culpado até que ele prove que é inocente, pra fazer o quê mesmo aí? É isso aí que o Ronald Reagan ensinou? É? O liberalismo Ronald Reagan? Margaret Thatcher? E quem pegava no pé da Revista Oeste sou eu, né? Tá bom. Comentário de um assinante da Revista Oeste, com a Andel RT, né? Revista Oeste, sou tia do Zap, 71 anos. E assinante do Oeste desde o início. Pela primeira vez mudei de canal ao sentir a satisfação da senhora Paula Leal e parte da bancada ao noticiar a história do Flávio Bolsonaro. Até a senhora Ana Paula dando informações erradas. Não renovarei. E realmente escreve como uma senhora de 71 anos, né? Porque toda essa educação, senhora, né? Nome encaixa... Rapaz, que coisa, viu, dona Vera? Aí o Alan diz, né? É bom mesmo que todos vocês se manifestem. O povo não é idiota. Falei que ontem podia ser também o dia 24 de abril de 2020. O que aconteceu ontem? Olha, velho. Sem nem eu abrir a rede social, mas conhecendo as peças, eu já imaginava o que estava acontecendo quando eu vi primeiro, que eu acordei de manhã, tem um amigo meu que sempre olha o que ele me mandou. Ele sempre manda as notícias. Aí eu vi, a primeira que ele mandou foi essa do Intercept. Na hora que eu li, eu falei, eu já sei o que está acontecendo na internet. Dia 24 de abril foi o dia que Moro saiu do governo. Acabou. Chegamos ao fim. Olha aí, jogador, ó. Dia incrivelmente triste para quem torce pelo país. Não é só o governo que perde irremediavelmente hoje. É o Brasil. Sérgio Moro é um gigante. Obrigado a Moro. Este perfil sempre foi e sempre será time Moro. O que mudou, gente? O que é que mudou? Infelizmente, nada. Porque o povo segue aí sendo trouxa. Olha que coisa curiosa. O Ale percebeu. Eu não assisto a Turma do Oeste, né? Mas vi um print. Desculpa, mas vi um comentário da Valéria sobre a sujeita, né, do print abaixo. Veja que interessante. Sabe quem postou o print que a jogadora publicou na tela do programa? O Sabugosa. Entenderam? O Salles que mandou pra Turma do Novo falou: publica aí. Usa isso daí pra bater no Flávio. E essa informação vai ganhar novos contornos, porque a gente vai ver o que o Salles estava aprontando no privado ontem. A gente vai ver vazamentos, grupos de WhatsApp. Mas que coisa, né? E olha que print essa turminha gosta, né? O envolvimento do Paquito foi negociado diretamente pro Flávio, mas teve outros intermediários, como seu irmão Eduardo, o Mário Frias, ó, jogando todo mundo na fogueira. Aí o Vinícius perguntava, me falava, né? O Salles é um vagabundo de marca maior, certamente receberá sua carta de demissão do povo em outubro. Não sei, viu, Vinícius? Do jeito que é o povo, capaz de perdoar. Calma que a gente já vai chegar, vai falar do Salles. Vou mostrar mais coisa, né? A turma dos princípios e valores. Sou de direita por princípios. Justamente por isso me recuso ao fanatismo político. Vocês aí, né? Os gados, vocês aí que são gados, estão errados.
O fanático sempre acaba em situações constrangedoras, tentando defender o indefensável para proteger um político de estimação. Prefiro preservar meus valores, minha coerência e minha liberdade intelectual. Pô, eu sou gado. Faz aí um meme comigo, vai. Bujinho.

experiência e minha liberdade intelectual. Pô, eu sou gado. Faz aí um meme comigo, vai, bugindo. Aí a Thay, deve ser gado. A Thay é gado também. Deve ser, eu acho que ela deve ser fanática. Juliana. Doações privadas de empresários e banqueiros para partidos são legais no Brasil quando feitas por pessoas físicas dentro das regras da justiça eleitoral. Você fala muito de moral e não sei o quê. Mas de acordo com o teu argumento contra o Flávio, onde ficam os teus princípios morais? Sabendo que o partido do qual você está do lado, o Partido Novo, recebeu 1 milhão do Paquito. O partido que ela tanto defende, né? Ela está assim, ao lado. Porque o partido dela mesma é o partido caçabista. Ela é caçabista. Como diz o Tony, né? Tá o Juliano, essa de amarelo. Acho que o aniversário dela tava lá o Kassab. Aí o Zema ainda dobrou a aposta. Pra quem não sabe diferenciar oportunismo de coerência, o problema é seu. Falando de oportunismo e coerência, o mês de abril terminou. Mês que eu fui acusado de empilhamento de informações. Eu quero mostrar uma coisa pra vocês. Porque o ato já está feito, né? A gente não tá, não começou a escrever, já começou a escrever, mas essa parte não está escrita. Quero mostrar para vocês o tema que envolve a eleição. É o tema que é o racha da direita. O tema eleição está aqui, tema longo, vários subtemas. Aí, um capítulo é ó, Zema versus Supremo, 2 pontos. O oportunismo. Olhando para trás agora, tudo que o Zema fez, né? Nada dele contra os absurdos do Supremo. E aí? Bom título, né? Depois a Operação Zema. A galera que tentou emplacar o Zema aí ao longo do mês de abril. E depois, né, a verdadeira face. A gente mostrando lá diversas notícias sobre Zema ao longo dos... Só dos Atlas, né? Só ao longo dos Atlas que o Zema aprontou nos últimos tempos. Aí tá lá, tem uns 70 slides, né? Passando aí, né? Pra quem não sabe diferenciar o oportunismo de coerência. Eu sei. O estado que a dona Juliana Milk compartilhou. Não podemos ser igual aos petistas. Passar pano para isso está sendo igual. A direita não merece isso. E pronto, somos petistas. Eu sou petista de direita mesmo. Aí o Salles também compartilhou o Constantino. E o Salles aparece aqui, ó. E começar a perder tração, o melhor é colocar a Michelle. Eita, rapaz. Que é isso aqui, hein? Caremos lá, né? Juntem os pontos. O que vocês encontram em comum? Boa pergunta, Alice. A doutora copiou a coleguinha, ou a coleguinha copiou a doutora, não sei quem postou primeiro, mas a doutora escrevia: o fanatismo político leva o fanático, o gado, nós, o gado brasileiro, a situações limítrofes constrangedoras, como ter de defender coisas indefensáveis. Rapaz, copiou a colega, os tweets são iguais. Eu devo ser caçabista também. Muitos não têm ideia de como é bom não ter político de estimação. Não, peraí, pô. Esse tweet aqui tá copiando, velho. Político de estimação, né? Político de estimação, defender o indefensável, direito a princípio, fanatismo, fanático. Ah, pai, velho. Até parece que vocês combinaram, velho. Postagem num grupo de WhatsApp. Eita. Temos um print de WhatsApp. Um grupo chamado Amigos de Confiança. Eu vejo aí o seu fanatismo, doutora. Tarcísio também não pode mais. Não se descompatibilizou. A turma ontem já estava planejando inserir o candidato. A doutora estava dando aí, né? Seus argumentos jurídicos. O Tarcísio não podia. Aí o sabugoso Salles comentava: não, se começar a apresentação, melhor colocar a Michelle. Aí vem a senhora Valéria Scher. Ah, pelo amor, socorro. Aí o Diego disse, aí eu já prefiro que o Lula ganhe. O Diego, eu gostei desse Diego aí, desse grupo, viu? Não porque ele tá votando o Lula, porque ele obviamente tá rejeitando a tese, né, de falar, não, a candidata vai ser a Michelle Bolsonaro, não. Pelo amor de Deus, velho. Ainda tô Flávio, porra. Maluco, é? De onde é que vem esse print? Em grupo.
Bolsonaristas debatem substituição de Flávio por Michele após a

áudio pedindo recursos para Vorkaro. Aliados de Bolsonaro. Aliados, viu, gente? Aliados de Bolsonaro. Olha, botou a faquinha e rodou, viu? Pra fazer o cadê ele não fez. Rodou. Rodou a faquinha. Bolsonaro. Debatem a possibilidade de substituição de Flávio. Em um registro de um grupo de WhatsApp chamado Amigos de Confiança, ao qual a coluna teve acesso, Ricardo Salles afirma que o Flávio... Que caso Flávio comece a perder popularidade, o ideal seria trocá-la pela Michele. O Salles confirmou a autoria da mensagem, né? A Veja falou com ele. Aí o Paulette, um parlado da CNN, né? Bolsonaristas admitem estrago e já falam em retomar a candidatura de Michele. Aí ele fica assim, o que são esses bolsonaristas, Caio? Todos na campanha reconhecem que é necessário esclarecimento ao eleitor, mas um total de zero cogitam a saída do Flávio. Não há hipótese alguma de uma bobagem de uma reportagem de um veículo de extrema esquerda derrubar a candidatura. Com seus amigos, Paulette. Ou você não é mais... Peraí. Deixa eu me corrigir. Eu não posso falar que são amigos do Paulette. São seus sócios. Você é sócio da doutora Paulette. Quem são? A sócia? Paulette. Vingar minha mãe, velho. Ah, o universo tá comigo. Eita, que eu sou chato. Ah, meu Deus, Paulette. Valeu a pena, Paulette? Deu? Bolsonaro me disse pra ficar firme e que Michele não é opção. E Bolsonaro precisa te falar isso daí, Flávio. Bolsonaro precisa te falar alguma coisa. Tá maluco, é? Ainda encheu o saco de teu pai perguntando alguma coisa. O gente vai tentar dar um tapa se tu chegou lá pensando em qualquer coisa. Mas tá de brincadeira. Irmão, é tiro porrada de bomba. Não existe a possibilidade da gente tirar o pé do acelerador, sabe? É até o fim. É até o fim e além. Ao infinito e além, como diria a Buzz Lightyear. Sabe quem é Buzz Lightyear da tua história? Ao infinito e além. Sabe? Em respeito a Jair Messias Bolsonaro, a única opção que nós temos... é vencer a eleição. Tá maluca. Mensagem à reportagem falou que Jair mandou ficar firme e descartou a possibilidade da primeira-dama assumir a disputa pela presidência da República. Tive com meu pai à tarde nesta quarta, antecipei ele que iriam explorar de forma pejorativa e mentirosa a questão do filme sobre a vida dele. Ele me disse para ficar firme, pois não havia absolutamente nada de errado com o filme, que nada melhor do que a verdade para esclarecer os fatos. Errado seria usar dinheiro público para isso, como faz o PT em prol do seu projeto de poder. Disse ainda que não existe nenhuma possibilidade de Michele ser candidato à presidência, como alguns veículos de comunicação começaram a ventilar. Pois é. Aí, aquele momento, né? Esse tweet meu ali abaixo é do dia 3 de fevereiro de 2025. E eu não tenho participação no vazamento desse print, porque eu jamais faria isso. Eu não vou cruzar essa linha. Eu sabia que um dia... pelo menos um print iria rodar. 3 de fevereiro de 2025. Eu respondia a Leandro Ruschel. Falando assim, ó. Para, jovem. Para de fingir que não ataca, Leandro Ruschel. Ele falava, ah, eu estou sendo atacado. O Kim é brigão. Você fica me atacando. E nessa época o pessoal aproveitou fazer tipo uma blitzkrieg contra mim. Eu falei, cara, para de fingir porque não ataca. Você acha que... o que você tá armando no privado, naquele grupo de WhatsApp, não tá chegando até mim? Não mete João sem braço. Para de tratar a crítica como ataque, rapaz. Né? Nesse vitimismo não cola. Essa é a primeira vez que eu escrevi sobre o grupo lá no Twitter. Eu falei, né? Desde 2025 eu denunciei o grupinho de WhatsApp do Limpinho da Direita. Hoje a vez do exposed neles. Eu tinha razão ou não? O Leandro Ruschel apagou a postagem. Olha só, né? Aí o Petrópolis... pelo o que o Petrópolis escreveu, você consegue entender do que se trata. O cara acabou de atacar, chamando o Kim de direita caçabista. Caçabista são os amigos do Leandro Ruschel. E blá, blá, blá. Não é que é uma mentira. E com a cara de pau incrível, já se vitimiza. Mas nisso ela é mestre. Desde que Bolsonaro foi eleito, o roteiro é sempre o mesmo. Ataca... posa de vítima e repete o ciclo. Nada novo sob o sol. Pois é, Petrópolis. Olha aí, ó. Quem vazou foi o Paulo Bilinski. Herói.
herói. Parabéns.